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1: Seja bem-vindo ao Encontro com a Palavra. Esse programa é parte de um estudo de todos os livros da Bíblia que começou com o Velho Testamento e hoje está nas cartas do apóstolo Paulo no Novo Testamento. Os últimos programas foram dedicados ao estudo da primeira carta de Paulo aos Coríntios. Nesta carta, Paulo oferece soluções bem específicas para cada um dos problemas daquela igreja. Ao mesmo tempo, ele também apresenta uma solução que pode ser aplicada a todos os problemas da igreja de Corinto e da nossa igreja de hoje também. Paulo apresenta essa solução para os problemas da igreja assim: entretanto, busquem com dedicação os melhores dons. Passo agora a mostrar-lhes um caminho mais excelente. Ainda que eu fale as línguas dos homens e dos anjos, se não tiver amor, serei como sino que ressoa ou como prato que retine. Ainda que eu tenha o dom de profecia e saiba todos os mistérios e todo o conhecimento e tenha uma fé capaz de mover montanhas, se não tiver amor, nada serei. Ainda que eu dê aos pobres tudo que eu possuo e entregue o meu corpo para ser queimado, se não tiver amor, nada disso me valerá. O amor é paciente, o amor é bondoso, não inveja, não se vangloria, não se orgulha, não maltrata, não procura seus interesses, não se ira facilmente, não guarda rancor. O amor não se alegra com a injustiça, mas se alegra com a verdade. Tudo sofre, tudo crê, tudo espera, tudo suporta. O amor nunca perece, mas as profecias desaparecerão, as línguas cessarão, o conhecimento passará. Pois em parte conhecemos e em parte profetizamos. Quando, porém, vier o que é perfeito, o que é imperfeito desaparecerá. Quando eu era menino, falava como menino, pensava como menino e raciocinava como menino. Quando me tornei homem, deixei para trás as coisas de menino. Agora, pois, vemos apenas um reflexo obscuro como em espelho. Mas então veremos face a face. Agora conheço em parte. Então conhecerei plenamente da mesma forma como sou plenamente conhecido. Assim permanecem agora estes três: a fé, a esperança e o amor. O maior deles, porém, é o amor. Quando Paulo escreveu esta carta à igreja de Corinto, foi movido pela essência do poder ou carisma do Espírito Santo. Na parte anterior da carta, quando repreendeu a igreja, ele tinha tratado de alguns problemas pelos quais a igreja estava passando, conforme vimos nos capítulos 1 até o 11. No capítulo 12, Paulo começou a tratar de questões espirituais, como as funções do Espírito Santo, os dons espirituais e a ordem que deveria haver na igreja durante a manifestação dos dons. Lemos sobre tudo isso nos capítulos 12 e 14. Mas no capítulo 13, Paulo diz que mostrará um caminho ainda mais excelente. Ele quis dizer que mostraria aos coríntios uma maneira ainda melhor de tratar de todos aqueles problemas da igreja e também de lidar com as manifestações do Espírito Santo, dons e ministérios. Este caminho ainda mais excelente e superior aos dons do Espírito Santo, um caminho ainda mais excelente do que a vida no corpo de Cristo, seria um caminho muito especial. Um caminho que deveria, inclusive, prevalecer na igreja. Paulo estava se preparando para falar sobre o amor ágape. No final do capítulo 13, ele afirmou que o amor é o que há de mais importante no mundo. Veremos que Paulo classifica esse amor como incomparável. Simplesmente não dá para compará-lo com nada deste mundo. É importante notar que Paulo ainda estava falando dos dons espirituais. Na verdade, o assunto principal do capítulo 13 não é o amor, e sim os dons espirituais. Paulo usa o conceito do amor para falar dos dons espirituais. Por isso, podemos aprender mais sobre os dons estudando o capítulo do amor. Paulo comparou os dons espirituais dizendo que o amor é um caminho ainda mais excelente e incomparável. A principal razão por que o amor é incomparável é porque Deus é amor. Isso não quer dizer que tudo que se diz de amor é Deus, nem tudo que se diz Espírito refere-se ao Espírito Santo. Mas, assim como existe um Espírito que é o Espírito Santo, existe uma característica do amor de Deus. A palavra grega usada para amor nesta passagem foi ágape. Existem outras palavras gregas no Novo Testamento para amor, mas que não representam o mesmo sentimento do significado nem como as características da palavra amor usada em 1 Coríntios 13. Neste capítulo, Paulo está falando sobre o amor ágape. Amor ágape que representa a característica, o tipo do amor de Deus, como o amor de Deus é. E é neste contexto que Paulo afirma que o amor é incomparável. Depois, Paulo afirmou que o amor é insubstituível e disse que nada do que ele fizesse, fosse ou tivesse, poderia substituir o amor. Se refletirmos um pouco sobre isso, entenderemos o porquê desta afirmação. Se amor é Deus, então é verdade que nenhuma manifestação pode substituir a essência do que Deus é na sua vida. Parece que Paulo falou do capítulo 13, algo um pouco até diferente do que ele disse no capítulo 12. Então, o que ele falou no capítulo 13 é algo um pouco diferente do que ele disse no capítulo 12, quando afirmou que as evidências da unção do Espírito Santo são os dons espirituais. Depois de falar sobre os dons espirituais, Paulo afirmou que é através deles que o Espírito Santo manifesta sua unção para os diferentes ministérios. Mas, no capítulo 13, Paulo fala sobre a evidência de que o Espírito Santo habita em nós. Como você sabe que já recebeu o Espírito Santo? Como saber que o seu corpo é templo do Deus vivo? Como você sabe que Cristo está em você? A prova é o fruto. Sabe qual é o fruto? O amor. O que Paulo afirma neste capítulo é que não é uma questão de um ou outro, mas de ter as duas coisas. Você não poderia ter as evidências do Espírito Santo na sua vida, ou seja, os dons, sem que também tivesse o fruto do Espírito, que é o amor. É por isso que o amor é incomparável e insubstituível. Nos versículos 4 a 7, o conceito de Paulo sobre o amor se revela numa série de virtudes. Você pode dizer que a primeira parte do capítulo é uma comparação do amor, mas, na verdade, a parte principal do capítulo está nos versículos de 4 a 7, que apresenta um conjunto característico dele. Não dá para definir o amor. O melhor que podemos fazer é dizer como o amor se comporta. A evidência de que temos o amor ágape em nossas vidas é revelada através de um conjunto de virtudes. Podemos entender o que é o amor através desse conjunto de virtudes. Preste atenção nessa passagem parafraseada. Esse amor do qual estou falando demora a perder a paciência. Ele não é possessivo. Ele não tem a pretensão de impressionar, nem tem um conceito pretensioso de si mesmo. O amor sabe se comportar e não procura os seus interesses egoístas. Ele não é melindroso. Ele não fica se gabando das fraquezas dos outros. Pelo contrário, alegra-se com os homens bons quando a verdade prevalece. O amor não tem limites para perseverar, confiar e ter esperança. Ele pode substituir a tudo. De fato, é a única coisa que permanece depois que tudo já ruiu. Também podemos parafrasear o último capítulo assim, ó. Se você ama alguém, será leal a essa pessoa. Não importa o que isso lhe custe. Sempre acreditará na pessoa e esperará o melhor dela e ainda sempre irá em sua defesa. Quando analisamos e sintetizamos este conjunto de virtudes, descobrimos a essência do amor que Deus é, que é a solução e a base para o poder, a essência do Espírito Santo. A primeira virtude desse amor é que ele é indestrutível. O amor ágape é forte, aguenta tudo, vamos dizer assim. Ele suporta o sofrimento e aguenta qualquer coisa. Ele sobrevive a tudo. Se pela graça de Deus você estiver amando alguém com o amor ágape, poderá afirmar que nada acabará com este amor, porque você está amando a pessoa com o amor de Deus. E o amor de Deus é forte e suporta tudo. O amor de Deus é indestrutível. Observando um pouco mais esse conjunto de virtudes, vemos que o amor ágape é incondicional, diferente do amor humano, que é sempre condicional. O amor humano é baseado em atitudes. Olha, se você fizer isso e isso e isso, então talvez eu ame você. Esse é o amor humano. É assim que os pais amam seus filhos e que a maioria dos casais se ama. A pessoa que recebe o amor condicional, esse amor que depende das atitudes, está sempre insegura, porque mesmo que seu comportamento tenha sido bom hoje, quem garante que conseguirá um bom comportamento amanhã, hein? Uma mulher que é amada pode ser uma boa parceira sexual, mas vive insegura. O que poderá acontecer se, por causa de uma doença ou qualquer outra coisa, ela não tiver mais a mesma performance? E o marido que é amado porque sustenta bem a família? Será que ele não teme passar por uma crise, uma depressão ou desemprego e deixar de ser amado? Crianças que são amadas condicionalmente vivem inseguras porque não sabem se podem manter o comportamento que seus pais exigem. Este é o amor humano, e não é o amor ágape sobre o qual Paulo nos fala neste capítulo. O amor ágape é sempre incondicional e diz para a pessoa amada: amo você de qualquer jeito, sempre amarei você. A primeira coisa que meus filhos veem quando entram em casa é uma placa que diz assim, ó: Deus o ama de qualquer jeito. Não importa o que eles fizeram nem de onde estão chegando, esta é a primeira coisa que leem quando voltam para casa. Esta placa está no corredor, mas quando eles entram para dentro de casa, aí eles já encontram um outro quadro que diz assim, ó: amo você de qualquer jeito. Esse é o amor ágape, é assim que devemos amar, independentemente do que a pessoa possa dizer ou fazer. O amor ágape é incondicional e não se baseia no comportamento da pessoa amada. O amor ágape também é inspirador. O amor ágape é um amor que acredita e que tem esperança. Esse amor está ilustrado no amor do Senhor pelos apóstolos. Mas Paulo também afirma que este amor é irresistível. Ele diz que o amor nunca falha. Nós falhamos e não conseguimos amar com o amor ágape. Na verdade, não conseguimos amar com esse amor por nós mesmos. Nós precisamos de um milagre, da ajuda de Deus para que possamos amar com este amor, o amor ágape. Vamos pedir a Deus para que possamos amar com o amor ágape. No próximo programa tem mais. Até lá.
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3: Aquele que vencer herdará estas coisas, e eu serei seu Deus, e ele será meu filho. Apocalipse 21:7.

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1: 21:18.
2: Justo é o Senhor em todos os seus caminhos e benigno em todas as suas obras. Perto está o Senhor de todos os que o invocam, de todos os que o invocam em verdade. Ele cumpre o desejo dos que o temem, ouve o seu clamor e o salva. Salmos 145, 17, 18 e 19.

0: porque para mim o viver é Cristo e o morrer é lucro. Filipenses 1:21.
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0: Quando o fariseu viu isto, pensou consigo: se este homem fosse de fato um profeta, saberia quem é esta mulher que está tocando nele e a vida de pecados que ela leva. Jesus, conhecendo os pensamentos, disse: Simão, vem cá, tenho alguma coisa para lhe dizer. E ele...
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4: Então respondeu o príncipe do exército do Senhor a Josué: tira os sapatos dos pés, porque o lugar em que estás é santo. Josué 5:15.
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Bom dia, gente. Muito bom dia mesmo. Graça e paz. Obrigado pelo carinho da tua audiência nesta manhã. Louvado seja Deus. Sol, sol na cidade de Itajaí. Isto é uma bênção de Deus. Muita gente, eu já escutei de muitas pessoas falando em enchente, previsões, e tem os profetas aí do... os profetas aí da mídia, né? É, tem dois aí mesmo que só a graça de Deus, só a misericórdia. O serviço deles é apavorar o povo, é botar o terror, meter o terror. Eles trabalham em cima do terror, mas a graça de Deus, ela nos alcança e nos traz tranquilidade. O que for para ser, será. Amém? Graças a Deus que a chuva foi embora e o sol está aqui reinando, né, e maravilhando as donas de casa, porque elas ficam felizes quando não tem chuva e tem aquele sol, né, para limpar a casa, para secar as roupas, né? E o tempo úmido mofa tudo, né, gente? A casa tem que ficar fechada, aparece mofo na parede, é um problema sério, né, gente? Bom dia, um abraço a todos vocês, obrigado por estarem comigo, Deus abençoe em nome de Jesus Cristo. Bom dia mesmo, bom dia.

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2: Graças a Deus. Momento da reflexão. Margarete, solta essa voz. Bom dia.
3: Bom dia, Rubens. Eu não sei, Rubens, mas eu acho que é esse microfone, não é não? Depois que tu trocou o microfone, eu tenho estado um pouco com dificuldade aqui, mas o Rubens diz que é eu que tranco a voz, né? Mas vamos dar uma acelerada aí, né? E que nessa manhã o Espírito Santo de Deus, né, venha nos capacitar, queridos. Porque dependemos dele. Eu quero estar já aqui com você, lendo o Salmo 64, né? Aqui Davi, ele suplica a Deus que guarde a sua vida e espera que ele o conceda. Ouve, ó Deus, a minha voz na minha oração. Livra a minha vida do horror do inimigo. Esconde-me do secreto conselho dos maus e do tumulto dos que praticam a iniquidade, os que quais afiaram as suas línguas como espadas e armaram por suas flechas palavras amargas, para de lugares ocultos atirarem sobre o que é reto. Disparam sobre ele repentinamente e não temem. Firmam-se em mau intento. Falam de armar laços secretamente e dizem: quem ouvirá? Fazem indagações maliciosas. Inquirem tudo o que se pode inquirir, até o íntimo de cada um e um. Cada um e o profundo coração. Mas Deus disparará sobre eles uma seta e de repente ficarão feridos. Assim eles farão com que as suas línguas se voltem contra si mesmo. Todos aqueles que os virem fugirão e todos os homens temerão. E anunciarão a obra de Deus. E considerarão prudentemente os seus feitos. O justo se alegrará no Senhor. E confiará nele. E todos os retos de coração se regozijarão. O justo se alegrará no Senhor. E confiará nele. E todos os retos de coração se regozijarão. Glória a Deus. Então, queridos, os justos se alegrarão no

Senhor. Você pode se alegrar no Senhor. E o Senhor nos leva, né? O justo Senhor nos leva, queridos, a uma vida de obediência ao Senhor. Você que é justo, você pode se perguntar hoje se você está sendo obediente ao Senhor. Porque eu quero dizer para você que obedecer faz parte de viver o propósito. A obediência faz parte. Porque os simples pedidos de Deus para nós são muitas vezes trampolins para maiores bênçãos em nossa vida, embora possamos considerar esses eventos menores, sem importância, o Senhor os vê como algo importante. O Senhor os vê como algo importante. Muitas vezes nós olhamos, o Senhor nos pede algo e nós não atentamos em obedecer, queridos. Mas o apóstolo Pedro é exemplo de um homem de que pequenos que deu pequenos passos que levaram a um grande destino. Quando Jesus pediu a Pedro que lançasse as redes, o pescador poderia ter dito que não. Afinal, ele dedicara uma noite inteira de trabalho e provavelmente estava exausto. Contudo, ao dar esse pequeno passo, Pedro recebeu um assento na primeira fila para ouvir o melhor professor do mundo, e começou uma aventura transformadora. Embora o primeiro pedido de Jesus fosse bastante comum, sua sugestão desafiaria tudo o que Pedro sabia ser lógico. Ir para as águas profundas ao meio-dia era ridículo para esse especialista em pesca. Às vezes o Senhor nos pede para fazer o que parece irracional aos olhos humanos. Devemos lembrar que o Senhor trabalha dentro daquilo que é legítimo, mas no sobrenatural, pois Ele não está preso aos limites que nos são impostos. Se Pedro tivesse recusado esse pedido incomum, ele teria perdido uma grande experiência em sua vida. E não me refiro apenas à pesca. Esse milagre abriu os olhos de Pedro para avistar o Messias que havia sido prometido desde a fundação do mundo. Não perca, queridos, a grande aventura, mesmo quando os seus caminhos parecem racionais. Siga-o fielmente e um novo destino será revelado diante dos seus olhos. Então, hoje o nosso chamado, sim, a obedecer ao Senhor. Esse obedecer muitas vezes, queridos, para mim, para você, é uma prova. Sim, às vezes o Senhor nos coloca diante de um obstáculo e ali Ele quer, o que Ele quer? Receber de nós a obediência, que nós não fiquemos olhando para o gigante, para o problema, para a dificuldade, não, mas que nós obedeçamos. Então, obedecer, queridos, é a resposta da fé, do amor à vontade de Deus. Eu outro dia já falei sobre obediência, mas é um pouco... Hoje eu quero trazer algo sobre obediência,
um pouco diferente. Porque cada assunto, se nós formos pararmos para meditar, nós podemos ficar uma semana dentro daquele assunto. Eu quero dizer para você que mais do que cumprir regras por obrigação, é a submissão voluntária e confiante a Deus, demonstrando amor e reconhecendo que os propósitos dele são perfeitos para a nossa vida. Muitas vezes nós não reconhecemos, nós não temos aquele profundo reconhecimento, mas eu quero dizer para você que nós temos sim o privilégio quando obedecemos. Isso promove, querido, uma vida com menos conflito quando nós andamos em obediência ao Senhor. Sim, muitas vezes conflitos desnecessários. Isso é para fortalecer, queridos, o nosso caráter, lapidar o nosso ego. E isso tudo, queridos, nos leva a uma construção de relações de confiança, ao amadurecimento que precisamos pessoal e à conquista de um propósito de vida mais claro. Sim, a obediência aos princípios divinos vai muito além do cumprimento de regras, benefícios, direitos para a jornada da vida. Essa obediência nos traz uma paz, nos dá uma paz interior, porque isso nos dá um coração submisso, obediente ao Senhor. É uma escolha, queridos, uma escolha que gera estabilidade emocional e uma consciência tranquila. Muitas vezes queremos, né, ter essa consciência tranquila, mas não andamos na obediência. Então você hoje, você pode fazer e ter, né, esta construção. Isso promove, queridos. Precisamos construir esta vida de obediência ao Senhor. Isso promove uma vida de retidão, cujos frutos inspiram e abençoam as gerações futuras. Sim, através da nossa obediência, o Senhor, ele passa isso às nossas gerações futuras, queridos. O Senhor abençoa. Aleluia. Podemos olhar e ver. Glória a Deus. Com tudo isso, querido, o Senhor nos torna mais forte, mesmo diante das adversidades. O Senhor nos dá força, nos dá fé, coragem, nos dá submissão a Ele, mesmo em meio às adversidades, sim. E nesse nosso comportamento, né, primeiramente ao Senhor, isso nos transforma, queridos, com uma vida diária de bênçãos, de paz, de confiança. Quando eu digo ao Senhor, a tua graça, a tua paz me basta, como diz a palavra,
Mas para isso eu preciso andar em obediência ao Senhor, à sua palavra. Precisamos, né? A irmã Margarete que precisa, não. Nós precisamos. Então, andar em obediência, queridos, faz parte do nosso chamado ao Senhor, a viver uma vida de intimidade, de fidelidade, de gratidão a Ele. Se eu sou grata a Ele, eu vou andar numa vida, a minha vida vai ser uma vida aonde eu vou buscar, né? Porque a nossa tendência humana, queridos, é mal. Mas se eu tenho gratidão ao Senhor, eu vou procurar, pelo menos me esforçar, porque a palavra nos diz: esforça-te e eu te ajudarei. Então, nós precisamos nos esforçar, né? Sim, queridos, porque essa obediência é fundamental quando praticamos. Isso gera em nós uma estabilidade emocional, onde fortalece não só o nosso caráter, mas o nosso espírito, nos enche de paz, além de evitar muitos conflitos e consequências negativas, queridos, que a desobediência traz, né? Essa obediência, ela promove um crescimento pessoal, queridos, e a construção de um relacionamento mais saudável e de confiança ao Senhor. Aleluia. Essa construção, queridos, de confiança nos leva a seguir com orientações que vêm do Senhor. Então isso fortalece o nosso vínculo com Ele e com as pessoas, né, que estão à nossa volta. Sim. Nos traz essa segurança, essa proteção, a obediência a regras e limites estabelecidos. Protege-nos contra perigos desnecessários. Ontem, eu meditando nisso, eu lembrava de algumas situações assim que às vezes a gente faz, né? Sem consultar ao Senhor. A obediência de consultar a Deus em tudo. Ainda que eu não sei qual é a vontade de Deus, queridos, ainda que você não saiba, só o fato de nós orarmos e colocarmos a nossa vida na dependência da graça e da misericórdia dEle, já é uma atitude de obediência, para que Ele realize a vontade dEle, não a nossa. Sim.

Só ore a Deus e diga: Senhor, eu não sei qual é a tua vontade diante dessa situação, mas eu te peço, não faça a minha vontade o meu querer, mas que seja feito a tua vontade e o teu querer, porque ele é bom, ele é perfeito, ele é agradável. Aleluia. E ali você vai estar sendo guardado, livre de perigos desnecessários, queridos. Porque aquilo que nós plantamos, nós colhemos. Então não se esqueça que há obediência às regras e limites estabelecidos. E isso protege, queridos, eu e você, contra o perigo. Muitas vezes vamos fazer algo e sentimos medo, insegurança. Mas se nós orarmos: Senhor, eu coloco toda a minha ansiedade, toda a minha preocupação, todo o meu medo aos teus cuidados, porque tu cuida de mim, tu tens cuidado de mim, tu tens cuidado dos meus. Me ajuda a ser fiel a ti, porque tu és fiel. A nossa oração, queridos, diante de Deus, é uma forma de obediência. Antes que eu faça a coisa errada, eu devo orar e pedir a Deus. Ah, irmã Margarete faz sempre isso. Quase sempre. Quando eu vejo, né, meu esposo, meus filhos fazendo algo assim, meio que no impulso, eu me preocupo. Eu me preocupo porque eu sei que eles podem, querido, ter consequências, passar por perigos que poderia ser desnecessário. Às vezes toma um atalho, sai da direção de Deus. E depois que nós plantamos, queridos, a colheita vem. Então nós não devemos ter medo, não devemos deixar de fazer por medo do perigo. Não, mas por obediência ao nosso amado e querido Salvador Jesus. E ele nos deixou, né, alguém que está sempre conosco, que mora em nós. E que muitas vezes não damos a devida reverência. Aleluia. A falta de reverência, queridos, é uma desobediência. A falta de reverência ao Espírito Santo de Deus. Quando nós queremos algo, nós buscamos. Agora, quando é hora de obedecer, nem sempre nós obedecemos. Mas eu quero dizer para você: obedeça em amor ao Senhor. Aleluia. Sim, não precisa obedecer por medo da consequência, não. Os perigos, né? Mas por obediência. Aleluia. Então, queridos, a submissão ao Senhor. Não se esqueça que isso nos dá uma consciência tranquila. Você quer ter uma consciência tranquila? Uma estabilidade emocional? Viva o princípio da submissão, da obediência. Glória a Deus. Eu quero convidar você a estar orando. E você que está aí, ore conosco. E deixe o Espírito Santo de Deus ser o teu ajudador, o teu guia, o teu consolador. Porque ele é, queridos. Quantas vezes eu já passei por situações, mas ele sempre foi fiel.

E muitas vezes eu não era fiel, não. Aleluia. Muitas vezes eu só queria a bênção, mas não queria o Senhor da bênção. Eu mesmo, quando comecei a caminhar com o Senhor, eu dizia para o meu esposo: eu vou lá, mas eu só quero resolver o nosso problema. Eu não sou crente, não. Por quê, queridos? Porque muitas vezes nós só queremos a bênção, mas não queremos obedecer ao dono da bênção. Mas o dono da bênção, queridos, além da bênção material, a bênção física, né? Ele tem a bênção espiritual, que é nós perseverarmos nele até o fim, para que nós receba, né, a nossa salvação, a nossa vida eterna com Ele. Amém? Então persevere. A prova está difícil? Sim. Mas persevere, adorando, louvando ao nosso Criador. Amém, queridos? Então, podemos orar, Rubens? Depois nós ouvimos um louvor.

Deus é o nosso refúgio e fortaleza, socorro bem presente na hora da angústia. E nesta confiança, vamos falar com Deus agora. Formamos a corrente de oração com a irmã Margarete.

0: Glória a Deus, eterno, soberano, nosso Deus e nosso Pai. Eu sei que Tu tens falado, querido e amado Espírito Santo. Sim, aos nossos corações, porque Tu conheces a cada um de nós. Tu conheces, ó Pai, aonde cada um de nós tem obedecido e aonde temos te desobedecido, Senhor. Mas eu te peço, perdoa a cada um de nós. Quando nós te buscamos, primeiramente, para que tu resolva os nossos problemas, para que tu nos abençoe, perdoa-nos, Senhor. E nos conduz, nos leva ao caminho reto. Perdoa quando nós ignoramos a tua bondade, a tua fidelidade. Sim, Senhor, muitas vezes nós ignoramos, sim. Perdoa, Senhor. Que cada um de nós, Senhor, venha tomar uma posição de amar a Deus sobre todas as coisas. Sim, ó Pai. E o nosso próximo como a nós mesmos. Aleluia. Obrigado, ó Deus, porque Tu tens levado a corações se aquebrantar diante de Ti. Esse poder é Teu, a honra é para Ti, a glória é para Ti, Senhor, porque Tu que conheces a cada coração. Sim, ó Deus, e há vidas abrindo o seu coração e dizendo: Senhor, perdoa-me, tende misericórdia. E Tu não rejeitas um coração aquebrantado e contrito, Senhor. Muito obrigado, ó Deus, porque Tu estás capacitando pessoas para fazerem a Tua vontade, ó Pai. Porque Tu queres fazer a Tua vontade em nossa vida. Mas para que isso aconteça, Senhor, é necessário que nós conheça o Senhor Jesus, que nós entregue a nossa vida a Ele. E passamos a confiar nele, Senhor, de todo o nosso coração. E tudo o que Tu faz, Senhor, é sempre melhor para nós. A nossa obediência, Senhor, é a chave para o nosso crescimento e amadurecimento espiritual, Senhor. Sim, assim como Jesus foi obediente até a morte de cruz. Nós entregamos tudo aos Teus cuidados, Senhor, porque Tu realizas o impossível. Tu nos ama com amor eterno e Tu nos guarda, Senhor, para que nós não venha perder a nossa salvação. Muito obrigado, Deus. Você que nesse dia reconheceu, convida, né, o Senhor Jesus para entrar no seu coração, para ser o seu Salvador e Senhor. O seu nome está sendo escrito no livro da vida. E o Pai te concede hoje um presente maravilhoso, que é a alegria da salvação. E você que tinha parado, se entristecido, mas que o Senhor te chama nesse dia a voltar, saiba que o Senhor está te devolvendo a alegria da salvação. Aquela alegria que você tinha perdido, o Senhor te devolve hoje. Glorifique e exalte aquele que é digno de toda honra, de toda glória e toda adoração. E eu convido você a permanecer na obediência ao Espírito Santo de Deus. Se Ele te pedir algo nesse dia, obedeça, ainda que pareça impossível, ainda que seja difícil para você. Faça só o possível e o impossível Deus fará. Amém, queridos? Deus abençoe. E orem, né, pela irmã Margarete também. Glórias a Deus que o Senhor tem me sustentado com a sua graça, com a sua alegria.
1: Isso aqui já é um culto.
0: E posso ser grata a Deus.
1: Prestado para Ele.
0: Mesmo diante
1: já é pra
0: dessa
1: ele.
0: Diversidade, eu sei que
1: desde
0: o Senhor está no controle,
1: está
0: cuidando.
1: Já estava tudo pronto.
0: Então ore por mim nesse dia, vou começar,
1: culto,
0: né? Esse tratamento,
1: porém,
0: mas tudo está no controle do Senhor, queridos. É só para uma prevenção, né? O médico diz que é uma prevenção, é algo que se faz necessário. E amanhã não vou poder estar aqui, mas na sexta-feira eu creio que nós estaremos, né? Amém, queridos? Deus abençoe. Não sei se o Rubens vai fazer a rádio amanhã, mas se ele não fizer, eu quero te dizer, o Espírito Santo estará com você, te conduzindo, amém?
1: Ando tão cansado. Você está dando muita desculpa para Deus.

0: Graças a Deus, são 10 horas e 40 minutos agora, 10 e 40. É, Vida Mendes, ouço Deus me chama. Eu quero estar parabenizando no dia de hoje a Ivânia, né, Ivânia? Amanhã, completando mais um ano de vida, que Deus te abençoe grandemente em nome de nosso Senhor e Salvador Jesus Cristo. E quero te oferecer uma canção que eu escolhi aqui, uma bênção de Deus. Espero que tu goste, tá bom? Vamos lá então? É, especialmente para a Ivânia e para todos os aniversariantes no dia de hoje. Amém? Graças a Deus. Som na caixa, maestro. Aqui, vamos lá.
1: Ai, amigo.
0: Em ritmo mexicano.

0: muchacho.
1: Aleluia.
2: É, Ivone, parabéns para você, muitos anos de vida, muitas felicidades, que Deus te abençoe grandemente em nome do nosso Senhor e Salvador Jesus Cristo, e a alegria de ter você no nosso hall de amigos e de irmãos em Cristo, tá bem? Graças a Deus. Obrigado, gente!
1: E tomava o uísque, me rebolava e cantava, e tomava o uísque, rebolava, daqui a pouco bebê cair e levantar de novo. Aí alguns religiosos dizem...
2: E para finalizar o programa de hoje, nós vamos finalizar com essa aqui, ó. É, eu navegarei no ritmo bem diferente. Ouça. Gente, um abraço. Obrigado. Deus abençoe em nome do nosso Senhor e Salvador Jesus Cristo. Eu creio que amanhã estarei fazendo um programa solo. Eu creio. Não tenho certeza absoluta. Vamos ver o que que acontece. Deus sabe todas as coisas. Beijo no teu coração. Fique com Deus. Orem pelo... Opa, não é isso não. Orem pela irmã Margarete e que Deus te abençoe grandemente em nome de Jesus Cristo. Opa, não vai tocar isso aqui? Vai. Vai tocar sim, só um minutinho que vai tocar. É. Aqui. Só um instantinho que nós já vamos rodar ela.

0: mensageiro, a palavra produz o resultado para o qual foi mandada.
1: Não saia da vossa boca nenhuma palavra torpe, mas só a que seja boa para a necessária edificação, a fim de que ministre graça aos que a ouvem. Efésios 4:29.
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3: 22:49.
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anseio da alma. Tenho ouvido de uma terra linda e encantada, de um lugar onde a felicidade é total. Os meus olhos já divisam não tão distante, meus ouvidos já escutam sons divinais. Tão cansado estou da vida aqui deste lado, e meus braços quase já não podem remar. Carejados e feridos por tantos dias, querem bálsamo naquele porto encontrar. Pois que aproveita o homem se ganhar o mundo inteiro e perder a sua vida. Mateus 16, 26.

Jesus pôs-se em pé e clamou, dizendo: Se alguém tem sede, venha a mim e beba. Quem crê em mim, como diz a Escritura, do seu interior correrão rios de água viva. João 7, 37 e 38.

à espera. Às vezes esperamos demais para dizer palavras de perdão. Às vezes esperamos demais para expressar gratidão. Às vezes esperamos demais para dar uma palavra de ânimo. Às vezes esperamos demais para oferecer consolo. Às vezes esperamos demais para estender a mão a quem precisa. Às vezes esperamos demais para dar amor. Às vezes esperamos demais para abrir o coração. Às vezes esperamos demais para deixar Deus operar. Deus também está esperando que paremos de esperar.

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1: 23:15.
2: Ainda que um exército me cercasse, o meu coração não temeria. Ainda que a guerra se levantasse contra mim, nele confiaria. Salmos 27:3.

toda a Escritura é divinamente inspirada e proveitosa para ensinar, para repreender, para corrigir, para instruir em justiça. 2 Timóteo 3,16.

Há este sangue vertido, na cruz espargido com poder sem igual. Pode te trazer a calma e paz para tua alma, afastando as hostes do mal. Ao clamar o sangue do Filho de Deus, aniquila o mal nos momentos meus. Encoberto no sangue, eu sigo a cruz. A levo sorrindo.

Aponte. 2 irmãos que moravam em fazendas vizinhas, separadas apenas por um riacho, tiveram um desentendimento. Foi a primeira grande desavença em toda uma vida de trabalho lado a lado. O que começou com um pequeno mal-entendido, finalmente explodiu numa troca de palavras ríspidas, seguidas por semanas de total silêncio. Numa manhã, o irmão mais velho ouviu alguém batendo à sua porta dizendo: "Estou procurando trabalho e talvez você tenha algo para mim." "Sim", disse ele, mostrando em seguida a fazenda do seu irmão mais novo além do riacho, contando que haviam brigado e que não podia mais suportá-lo. Então mandou construir uma cerca bem alta entre as duas fazendas, entregou o material e foi para a cidade. E quando voltou, não acreditou no que viu. Em vez de cerca, uma ponte foi construída ali, ligando as duas margens do riacho. Era um belo trabalho, mas o fazendeiro não gostou nada do que viu. As surpresas não pararam aí. Ao olhar novamente para a ponte, viu seu irmão se aproximando de braços abertos. Por um instante, permaneceu imóvel do seu lado do rio. Então, o irmão mais novo disse: "Você realmente foi muito amigo construindo esta ponte mesmo depois de tudo o que aconteceu." De repente, num só impulso, o irmão mais velho correu na direção do outro e abraçaram-se, chorando no meio da ponte. O homem que fez o trabalho estava de partida quando alguém disse: "Espera."

0: Espere, fique conosco. E ele respondeu: não posso. Tenho outras pontes para construir. Não deixe que cercas ou muros impeçam a sua aproximação com o próximo. Construa uma ponte sólida de amor, paz e comunhão.
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As minhas ovelhas ouvem a minha voz, e eu as conheço e elas me seguem. Eu lhes dou a vida eterna, e jamais perecerão, e ninguém as arrebatará da minha mão. João 10, 27 e 28.

0: Assim seja, Senhor, em nome de Jesus.
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3: 23 horas e 46 minutos.
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estes sinais seguirão aos que crerem. Em meu nome expulsarão os demônios, falarão novas línguas. Marcos 16, 17.

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1: 0:02.
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0: porque o reino de Deus não consiste em palavras, mas em poder. 1 Coríntios 4:20.
1: Está todo mundo aqui?
2: É, está na hora de brincar.

Olhai, pois, que façais como vos ordenou o Senhor vosso Deus. Não vos desviareis nem para a direita, nem para a esquerda. Deuteronômio 5:32.

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1: 0:15.
2: Eis que a mão do Senhor não está encolhida para que não possa salvar, nem surdo o seu ouvido para que não possa ouvir. Mas as vossas iniquidades fazem separação entre vós e o vosso Deus. Isaías 59:1-2.

na verdade vos digo, que quem ouve a minha palavra e crê naquele que me enviou tem a vida eterna. João 5:24.

0: pois eu sei que o meu Redentor vive, e que por fim se levantará sobre a terra. E depois de consumida esta minha pele, então fora da minha carne, verei a Deus. Jó 19, 25, 26.
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Ele livra e salva, e opera sinais e maravilhas no céu e na terra. Foi Ele quem livrou Daniel do poder dos leões. Daniel 6, 27.

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1: Quem tem ouvidos, ouça o que o Espírito diz às igrejas. Ao que vencer, darei no maná escondido. Lhe darei uma pedra branca e na pedra um novo nome escrito, o qual ninguém conhece, senão aquele que o recebe. Apocalipse 2:17.
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3: 0:47.
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0: E entrando no sepulcro, viram um moço sentado à direita, vestido de alvo manto, e ficaram atemorizadas. Ele, porém, lhes disse: Não vos atemorizeis, buscai a Jesus, o Nazareno, que foi crucificado. Ele ressurgiu, não está aqui, eis o lugar onde o puseram. Marcos 16, 5 e 6.
1: 0 hora e 52 minutos.

pois conheceis a graça de nosso Senhor Jesus Cristo, que sendo rico por amor de vós se fez pobre, para que pela sua pobreza fosseis enriquecidos. 2 Coríntios 8:9.

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1: 1 hora e 1 minuto.
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porque Deus há de trazer a juízo toda obra e até tudo que está encoberto, quer seja bom, quer seja mal. Eclesiastes 12:14.

Sede sóbrios, vigiai. O vosso adversário, o diabo, anda em derredor, rugindo como leão e procurando a quem possa tragar. 1 Pedro 5:8.

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1: 1:17.
2: A janela. Uma menina debruçada na janela de sua casa chorava pela morte do seu animal de estimação. Com muita tristeza observava o jardineiro enterrar o amigo de tantas brincadeiras. O avô que observava aproximou-se, deu-lhe um abraço e chamou-lhe a atenção para outra realidade. Pegou-lhe pela mão e a conduziu para outra janela. Abriu as cortinas, mostrou-lhe um jardim florido e disse: está vendo aquele pé de rosas amarelas bem ali à frente? Lembra que você ajudou a plantá-lo? Era apenas um pequeno galho cheio de espinhos e hoje veja como está lindo. A menina enxugou as lágrimas que ainda corriam e abriu um largo sorriso, mostrando as abelhas que pousavam sobre as flores e as borboletas que faziam festa entre as rosas que enfeitavam o jardim. O avô, satisfeito por tê-la ajudado a superar aquele momento difícil, disse: a vida nos oferece sempre várias janelas. Quando a paisagem de uma delas nos causa tristeza sem que possamos alterar o quadro, voltamos-nos para outra e certamente nos deparamos com uma paisagem diferente. Se hoje você está a observar um quadro desolador, lembre-se de que existem tantas outras janelas, com paisagens repletas de promessas de melhores dias. Não veja somente a janela da dor. Siga em frente com ânimo e disposição. Agindo assim, o gosto amargo do sofrimento logo cede lugar ao sabor agradável de viver e saber que Deus nos ampara em todos os momentos da nossa vida.

Não é estranho. Não é estranho como um real parece tanto quando levamos à igreja e tão pouco quando vamos ao shopping. Não é estranho como uma hora é tão longa quando servimos a Deus, mas tão curta quando nos divertimos. Não é estranho como duas horas na igreja parecem tão longas, mas quando assistimos um filme, não. Não é estranho como não achamos as palavras quando oramos, mas elas estão sempre na ponta da língua quando conversamos com alguém. Não é estranho que achamos cansativo ler um capítulo da Bíblia, mas é fácil ler páginas e páginas de livros e revistas. Não é estranho como temos dificuldade em evangelizar e como é fácil falar coisas que não edificam. Não é estranho como todos querem ir para o céu, desde que não tenham que acreditar, dizer ou fazer a vontade de Deus. Pense e veja se você tem dado a Deus o que Ele merece. Mas graças a Deus que nos dá a vitória por nosso Senhor Jesus Cristo. 1 Coríntios 15, 57.

0: Bem-aventurado o homem que não anda segundo o conselho dos ímpios, nem se detém no caminho dos pecadores, nem se assenta na roda dos escarnecedores. Antes tem seu prazer na lei do Senhor, e na sua lei medita de dia e noite. Salmos 1, 1 e 2.
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0: bem-aventurado todo aquele que teme o Senhor e anda nos seus caminhos. Pois comerás do trabalho das tuas mãos, feliz serás e te irá bem. A tua mulher será como a videira frutífera no interior da tua casa, os teus filhos como plantas de oliveira ao redor da tua mesa. Eis que assim será abençoado o homem que teme ao Senhor. Salmos 128, 1, 2, 3 e 4.
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2: 1:48.
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0: que assim como o relâmpago sai do oriente e se mostra até o ocidente, assim será também a vinda do Filho do Homem. Mateus 24:27.
1: Uma hora e 53 minutos.
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Então dali buscarás ao Senhor teu Deus, e o acharás, quando buscardes de todo o teu coração e de toda a tua alma. Deuteronômio 4:29.

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1: 2:03.
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0: Glória a Deus! É lá que iremos morar. Glória a Deus! Glória a Deus! É lá que iremos morar.
1: Tudo que há dentro do meu coração.
2: Deus é grande em glória. Deus é grande em poder. Ele é grande em misericórdia, perdão, amor, justiça, benignidade e sabedoria. Deus é tão grande que a palavra de Deus diz que o céu é o seu trono e a terra o estrado dos seus pés. Ele é tão grande, mas ao mesmo tempo tão pequeno, que cabe dentro do teu coração. Deixe-o entrar.

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1: 2:16.
2: Então ele se pôs a clamar, dizendo: Jesus, filho de Davi, tem compaixão de mim. E os que iam à frente repreendiam-no para que se calasse. Ele, porém, clamava ainda mais: Filho de Davi, tem compaixão de mim. Parou, pois, Jesus e mandou que lhe o trouxessem. Tendo ele chegado, perguntou-lhe: Que queres que te faça? Respondeu ele: Senhor, que eu veja. Disse-lhe Jesus: Vê, a tua fé te salvou. Lucas 18, 38 a 42.

Verbo se fez carne e habitou entre nós, cheio de graça e de verdade. E vimos a sua glória como a glória do unigênito do Pai. João 1:15.

Senhor vosso Deus fez secar as águas do Jordão diante de vós, assim como fizera o Mar Vermelho, para que todos os povos da terra conheçam que a mão do Senhor é forte, a fim de que vós também temais ao Senhor vosso Deus para sempre. Josué 4, 23, 24.

0: Não ameis o mundo, nem o que há no mundo. Se alguém ama o mundo, o amor do Pai não está nele. 1 João 2,15.
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porque Deus enviou seu Filho ao mundo, não para que julgasse o mundo, mas para que o mundo fosse salvo por ele. João 3:17.

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2: Ainda que a figueira não floresça, nem haja fruto nas vides, ainda que falhe o produto da oliveira e os campos não produzam mantimento, ainda que o rebanho seja exterminado da malhada e nos currais não haja gado, todavia eu me alegrarei no Senhor, exultarei no Deus da minha salvação. Abacuque 3, 17-18.
3: 2 horas e 50 minutos.

tendo mandado as multidões que se reclinassem sobre a relva, tomou os 5 pães e os 2 peixes, e erguendo os olhos ao céu, os abençoou, e partindo os pães, deu-os aos discípulos, e os discípulos às multidões. Mateus 14, 19.

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1: 3 horas.
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não por força, nem por poder, mas pelo meu Espírito, diz o Senhor dos Exércitos. Zacarias 4:6.

Regozijai-vos sempre, orai sem cessar. Em tudo dai graças, porque essa é a vontade de Deus em Cristo Jesus para convosco. 1 Tessalonicenses 5, 16 a 18.

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1: 3:16.
2: Mazegos e jaibos por serdes participantes das aflições de Cristo, para que também na revelação da sua glória vos regozijeis e exulteis. Se pelo nome de Cristo sois vituperados, bem-aventurados sois, porque sobre vós repousa o Espírito da glória, o Espírito de Deus. 1 Pedro 4, 13 e 14.

e, achado na forma de homem, humilhou-se a si mesmo, tornando-se obediente até a morte e morte de cruz. Pelo que também Deus o exaltou soberanamente e lhe deu o nome que é sobre todo nome, para que ao nome de Jesus se dobre todo o joelho.

Só a cruz era dele. Talvez você esteja passando por privações, necessidades e aflição e diga: por que passar por isso? Preste atenção. Jesus nasceu num estábulo emprestado, montou num jumento emprestado, multiplicou os pães e peixes num cesto emprestado, utilizou um local para evangelizar emprestado, promoveu um milagre num barco emprestado, foi sepultado em um túmulo emprestado. Só a cruz era dele. E foi assim para que saibamos que o nosso tesouro está no céu. Quem tem Jesus, tem tudo. Este é o dia que o Senhor

0: Sabei que o Senhor é Deus. Foi Ele quem nos fez, e somos Dele. Somos o Seu povo e ovelhas do Seu pasto. Entrai pelas Suas portas com ação de graças, e em Seus átrios com louvor. Dai-lhe graças, e bendizei o Seu nome. Porque o Senhor é bom, a Sua benignidade dura para sempre, e a Sua fidelidade de geração em geração. Salmos 100, 3, 4 e 5.
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2: 3:48.
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0: A noite é passada e o dia é chegado. Dispamo-nos, pois, das obras das trevas, e vistamo-nos das armas da luz. Romanos 13, 12.
1: 3 horas e 53 minutos.

E qualquer coisa que lhe pedirmos, dele receberemos, porque guardamos os seus mandamentos e fazemos o que é agradável à sua vista. 1 João 3, 22.

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1: 4 horas e 2 minutos.
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e o mundo não acabou. Pessoas de várias regiões do globo terrestre têm previsto o fim do mundo. Cria-se grande expectativa sobre o tema. O temido bug do milênio não mostrou a cara e o mundo não acabou. Mas fica a pergunta, e se tudo tivesse acabado, aonde você estaria? Pense nisso e saiba que Jesus seria a única saída.

0: O Grande Joalheiro. Há muito tempo, um jovem que vivia desanimado dirigiu-se ao seu professor dizendo: "Me sinto tão fraco que não tenho forças para fazer nada. Dizem até que não sirvo para nada e que não faço nada certo. O que posso fazer para que me valorizem mais?" E o sábio professor tirou um anel que estava usando e deu ao garoto dizendo: "Tente vender este anel pelo máximo possível, mas não aceite menos que uma moeda de ouro." E o jovem pegou o anel e partiu. Ofereceu a algumas pessoas, que olhavam com algum interesse, mas quando o jovem mencionava a moeda de ouro, alguns riam, outros saíam sem ao menos olhar para ele. Abatido pelo fracasso, resolveu voltar. E diante do seu professor disse: "Sinto muito, mas é impossível conseguir o que pediu pelo anel." O professor disse: "Devemos saber então quanto vale. Vá até o joalheiro, diga-lhe que quer vender o anel e pergunte quanto ele dá. Mas não importa o quanto ele lhe ofereça, não o venda. Volte aqui com o anel." O joalheiro examinou o anel, pesou e disse: "Agora não posso dar mais que 58 moedas de ouro por este anel." "58 moedas de ouro?" exclamou o jovem. "Sim", disse o joalheiro. "Mas se não for urgente, eu posso oferecer até 70 moedas de ouro." Então o jovem pegou o anel e voltou emocionado à escola para contar ao professor. Depois de ouvir tudo o que o jovem lhe contou, o professor disse: "Somos como esse anel, uma joia valiosa e única, e ninguém além do grande joalheiro, nosso Deus e Pai, que deu seu Filho Jesus por amor de nós, sabe o nosso real valor."
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2: 4:16.
0: Eu sou o Alfa e o Ômega, diz o Senhor Deus, aquele que é e que era e que há de vir. Apocalipse 1:8.

Portanto, nós também, pois estamos rodeados de tão grande nuvem de testemunhas. Deixamos todo embaraço e o pecado que tão de perto nos rodeia e corramos com perseverança a carreira que nos está proposta, fitando os olhos em Jesus, autor e consumador da nossa fé, o qual, pelo gozo que lhe está proposto, suportou a cruz, desprezando a ignomínia, e está sentado à direita do trono de Deus. Hebreus 12, 1 e 2.

e toda língua confesse que Jesus Cristo é o Senhor, para a glória de Deus Pai. Filipenses 2:11.

digno ao Cordeiro que foi morto, de receber o poder e riqueza, e sabedoria e força, honra e glória e louvor. Apocalipse 5:12.

0: E como aos homens está ordenado morrerem uma só vez, vindo depois do juízo, assim também Cristo, oferecendo-se uma só vez para levar os pecados de muitos, aparecerá a segunda vez sem pecado aos que o esperam para a salvação. Hebreus 9, 27, 28.
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2: 4:46.
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0: Para onde me irei do teu espírito? Ou para onde fugirei da tua presença? Se subir ao céu, tu aí estás. Se fizer no céu a minha cama, eis que tu ali estás também. Se tomar as asas da alva, se habitar nas extremidades do mar, ainda ali a tua mão me guiará e a tua destra me susterá. Salmos 139, 7, 8, 9, 10.
1: 4 horas e 52 minutos.

porque serei misericordioso para com suas iniquidades, e de seus pecados não me lembrarei mais. Hebreus 8:12.

revolução em massa na China. Mais de 1000 mortos em apenas 3 meses. Aumentam os conflitos entre fazendeiros e sem terra.

Você já resistiu e resistiu, mas está chegando um momento em que você não consegue mais. Acha que você não tem mais forças? Escuta uma coisa. Deus não te prometeu que neste mundo você não teria dificuldades. Ele te prometeu que em meio do vale da sombra e da morte, Ele nunca te deixaria e Ele está aí perto de você.

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1: 5:04.
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eu sou alegre. Por isso eu vos saúdo com a paz do Senhor. É com muito amor que eu aperto a sua mão. Vem cá, chega perto de mim. Aperte a minha mão. Me abraça com o amor do Senhor.

Não temas, porque eu sou contigo. Não te assombres, porque eu sou o teu Deus. Eu te fortaleço e te ajudo, e te sustento com a destra da minha justiça. Isaías 41:10.

Já estou crucificado com Cristo e vivo, não mais eu, mas Cristo vive em mim. Gálatas 2:20.

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1: 5:17.
2: Por elas andando, não se embaraçarão os teus passos. E se correres, não tropeçarás. Provérbios 4:12.

0: O Senhor não retarda a sua promessa, ainda que alguns a tenham por tardia. Porém, é longânimo para convosco, não querendo que ninguém se perca, senão que todos venham arrepender-se. 2 Pedro 3:9.
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0: O Senhor é o que tira a vida e a dá, faz descer ao céu e faz subir dali. O Senhor empobrece e enriquece, abate e também exalta. 1 Samuel 2, 6 e 7.
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Quero, pois, que os homens orem em todo lugar, levantando mãos santas, sem ira nem contenda. 1 Timóteo 2:8.

0: e, adiantando-se um pouco, prostrou-se com o rosto em terra e orou, dizendo: Meu Pai, se é possível, passa de mim este cálice. Todavia não seja como eu quero, mas como tu queres. Mateus 26:39.
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2: 5:47.
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5: Vimos a vitória de Deus nesses dias. A vitória pertence àqueles que amam ao Senhor, aqueles que dão brado de júbilo, de alegria, que conhece os poderosos feitos do Senhor e sabe que Ele é poderoso

0: porque a palavra de Deus é viva e eficaz, e mais cortante do que qualquer espada de dois gumes, e penetra até a divisão de alma e espírito, e de juntas e medulas, e é apta para discernir os pensamentos e intenções do coração. E não há criatura alguma encoberta diante dele, antes todas as coisas estão nuas e patentes aos olhos daquele a quem havemos de prestar contas. Hebreus 4, 12 e 13.
1: 5 horas e 53 minutos.

pois eis que aquele dia vem ardendo como fornalha. Todos os soberbos e todos os que cometem impiedade serão como restolho. E o dia que está para vir os abrasará, diz o Senhor dos Exércitos, de sorte que não lhes deixará nem raiz nem ramo. Mas para vós, os que temeis o meu nome, nascerá o sol da justiça, trazendo curas nas suas asas. Malaquias 4, 1 e 2.

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1: 6:01.
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0: Jesus, porém, disse: Deixai as crianças e não as impeçais de virem a mim, porque das tais é o reino dos céus. Mateus 19, 14.
1: Deus é o meu melhor amigo.

0: e a oração da fé salvará o doente e o Senhor o levantará. E se houver cometido pecados, serão perdoados. Confessai, portanto, os vossos pecados uns aos outros e orai uns pelos outros para serdes curados. A súplica de um justo pode muito na sua atuação. Tiago 5, 15, 16.
1: O nosso clamor, Senhor, para que o Senhor não nos deixe, porque a tua presença

mas onde o pecado abundou, superabundou a graça, para que assim como o pecado veio a reinar na morte, assim também viesse a reinar a graça pela justiça para a vida eterna, por Jesus Cristo nosso Senhor. Romanos 5, 20 e 21.

Porque se cremos que Jesus morreu e ressurgiu, assim também aos que dormem, Deus, mediante Jesus, os tornará a trazer juntamente com Ele. Dizemos-vos, pois, isto pela palavra do Senhor, que nós, os que ficarmos vivos para a vinda do Senhor, de modo algum precederemos os que já dormem. Porque o Senhor mesmo descerá do céu com grande brado à voz do arcanjo, ao som da trombeta de Deus, e os que morreram em Cristo ressuscitarão primeiro. Depois nós, os que ficarmos vivos, seremos arrebatados juntamente com eles nas nuvens, ao encontro do Senhor nos ares. E assim estaremos para sempre com o Senhor. 1 Tessalonicenses 4, 14 a 17.

0: Bem-aventurados os humildes de espírito, porque deles é o reino dos céus. Bem-aventurados os que choram, porque eles serão consolados. Bem-aventurados os mansos, porque eles herdarão a terra. Bem-aventurados os que têm fome e sede de justiça, porque eles serão fartos. Bem-aventurados os misericordiosos, porque eles alcançarão misericórdia. Bem-aventurados os limpos de coração, porque eles verão a Deus. Bem-aventurados os pacificadores, porque eles serão chamados filhos de Deus. Bem-aventurados os que são perseguidos por causa da justiça, porque deles é o reino dos céus. Bem-aventurados sois vós, quando vos injuriarem e perseguirem e mentindo disserem todo mal contra vós por minha causa. Alegrai-vos e exultai, porque é grande o vosso galardão nos céus, porque assim perseguiram os profetas que foram antes de vós. Mateus 5:3 a 12.
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0: te honramos, Senhor.
1: E orou Jonas ao Senhor, seu Deus, lá das entranhas do peixe, e disse: Na minha angústia, clamei ao Senhor, e ele me respondeu. Jonas 2, 1 e 2.
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3: 6:48.
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0: porque derramarei água sobre o sedento e correntes sobre a terra seca. Derramarei o meu espírito sobre a tua posteridade e a minha bênção sobre a tua descendência. Isaías 44:3.
1: 6 horas e 54 minutos.

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1: 7:03.
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era desprezado e rejeitado dos homens, homem de dores e experimentado nos sofrimentos. E como um de quem os homens escondiam o rosto, era desprezado e não fizemos dele caso algum. Verdadeiramente ele tomou sobre si as nossas enfermidades e carregou com as nossas dores. E nós o reputamos por aflito, ferido de Deus e oprimido. Mas ele foi ferido por causa das nossas transgressões e esmagado por causa das nossas iniquidades. O castigo que nos traz a paz estava sobre ele, e pelas suas pisaduras fomos sarados. Isaías 53, 3, 4 e 5.

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1: 7:17.
2: Mas o fruto do Espírito é o amor, o gozo, a paz, a longanimidade, a benignidade, a bondade, a fidelidade. Gálatas 5:22.

0: demais a conta de mão, é?
1: Vai lá, Jesus.
0: Enquanto a gente fica aqui, ele vai lá.
1: Vamos conversar com Deus, pastor.

porque o Senhor conhece o caminho dos justos, mas o caminho dos ímpios perecerá. Salmos 1:6.

0: Vós sereis o meu povo, e eu serei o vosso Deus. Jeremias 30:22.
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Respondeu-lhe, pois, Simão Pedro: Senhor, para quem iremos nós? Tu tens as palavras da vida eterna. João 6:68.

0: e não vos embriagueis com vinho no qual há devassidão, mas enchei-vos do Espírito. Efésios 5:18.
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2: 7:48.
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0: os passos de Jesus. Ninguém jamais andou como Jesus. Passo a passo, ele se dirigia ao esquife em meio ao cortejo, para trazer à vida aquele que já estava morto. Passo a passo, a mulher que padecia de fluxo de sangue toca-o. O mal se foi e Jesus diz: vai em paz, a tua fé te salvou. Passo a passo, em meio a uma tempestade, aproxima-se do barco andando sobre as águas e repreende o vento e a fúria da água. Passos que por onde passam tudo transforma. Agora esses pés feridos caminham sustentando um peso maior, o de uma cruz. Que passos são esses que por onde passam deixam uma marca do sangue? Pregam as mãos e os pés e levantam a cruz para que todos vejam. Não há passos. Ele rende seu espírito, consuma sua obra e morre. Mas no inferno ouvem-se passos fortes e vitoriosos. São passos que libertam. Jesus toma as chaves do inferno e da morte, e ao terceiro dia ressurge em vida. Agora são passos gloriosos, passos que caminham comigo, passos que caminham com você. Esses são os passos de Jesus.
1: 7 horas e 54 minutos.

0: sem fé é impossível agradar a Deus, porque é necessário que aquele que se aproxima de Deus creia que Ele existe e que é galardoador dos que o buscam. Hebreus 11:6.
1: Então conduziu até fora e disse: olha para os céus e conta as estrelas, se é que podes. Ele disse: será assim a tua descendência. Irmãos, Abraão se encontrava no interior de sua tenda, vivendo um momento de dúvida na sua vida. Amados, tenda é o lugar que limita a visão do que o Senhor tem para nós. Tenda é o lugar das conformidades, ela limita a visão do milagre. Por isso o Senhor mandou Abraão sair da tenda, para que tivesse uma visão ampla, para que tivesse a visão da totalidade de Deus em sua vida. Queridos, não se esconda na tenda da incredulidade, na tenda das dúvidas, das dificuldades. Saia da tua tenda e busque as promessas daquele que é fiel para cumprir. Deus tem promessas para você. Louvado seja o nome do Senhor.

0: Deus ele é fiel. Aleluia. Obrigado, Senhor.
1: A resposta de Deus. Quando você diz, não posso resolver, Deus diz, eu dirijo os teus passos. Quando você diz, é impossível, Deus diz, tudo é possível. Quando você diz, me sinto só, Deus diz, não te deixarei, nem te desampararei. Quando você diz, eu não posso fazer, Deus diz, tudo podes. Quando você diz, não mereço perdão, Deus diz, eu te perdoo. Quando você diz, tenho medo, Deus diz, não temas, eu sou contigo. Quando você diz, estou muito cansado, Deus diz, eu te farei descansar. Quando você diz, ninguém me ama de verdade, Deus diz, eu te amo. Quando você diz, não sei como seguir, Deus diz, eu te ensinarei o caminho. E quando perguntares, que caminho me conduz a Deus? Deus diz, meu filho amado.

antes de ser afligido andava errado. Mas agora guardo a tua palavra. Salmo 119, 67.

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1: 8:15.
2: Inclinai os vossos ouvidos e vinde a mim. Ouvi e a vossa alma viverá. Isaías 55:3.

a sede. Segundo especialistas, devemos beber pelo menos 2 litros de água por dia. Isto pode reduzir o risco de ataque cardíaco, dar à nossa pele uma cor saudável e ajudar a perder peso. Quando fazemos exercícios ou vivemos num clima quente ou seco, devemos beber mais água. Mesmo quando não temos sede, devemos beber água. No sentido espiritual, a nossa sede também existe. Quando estamos secos espiritualmente, precisamos nem que seja uma gota da palavra e do conhecimento de Deus em nossas vidas. A nossa sede de Deus torna-se evidente quando temos consciência do nosso pecado e da nossa necessidade espiritual. Se você está sedento quase à morte, saiba que a sede de Deus só pode ser saciada por Jesus, a água viva.

0: Guarda com toda diligência o teu coração, porque dele procedem as fontes da vida. Provérbios 4:23.
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você. Amor de Deus, me constrange a Márcia. Pelo meu amor, como eu sou. Você também é amado.

0: Se alguém quer vir após mim, negue-se a si mesmo e tome cada dia sua cruz e siga-me. Lucas 9:23.
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2: 8:48.
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0: pedis e não recebeis, porque pedis mal para o gastardes em vossos deleites. Tiago 4:3.
1: 8 horas e 53 minutos.

e sabemos que todas as coisas contribuem juntamente para o bem daqueles que amam a Deus, daqueles que são chamados por seu decreto. Romanos 8:28.

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1: Muito bem-vindo para mais um Encontro com a Palavra, um programa de estudo de toda a Bíblia. No último programa falamos sobre o capítulo 13 da primeira carta de Paulo aos Coríntios, no chamado capítulo do amor, em que Paulo dá uma descrição do que o amor faz e apresenta um conjunto de 15 virtudes resultantes dele. No final do capítulo, Paulo contrasta o amor com os dons espirituais, e afirma que eles não podem substituir o amor, porque o amor substituirá os dons. Chegará o tempo em que os dons não serão mais necessários. Isso acontecerá quando Jesus voltar. Então não precisaremos mais de profecias, porque todas elas serão cumpridas na vinda de Jesus. No final do capítulo, Paulo diz que há três coisas eternas: a esperança, a fé e o amor. Mas o amor é o mais importante dos três. A esperança é um dom eterno que vem de Deus. É a convicção que Deus coloca no coração dos homens de que algo bom vai acontecer. Todo ser humano vem ao mundo com uma convicção de que há algo bom no mundo que um dia atingirá sua vida. Dizem que as pessoas cometem suicídio quando perdem esta convicção de que algo bom vai lhes acontecer. Em outras palavras, quando perdem a esperança. Infelizmente, todos os anos, milhares de pessoas cometem suicídio. Que tragédia! Mas, ao mesmo tempo, é um milagre que tantas pessoas continuem firmes nesta convicção de que algo bom vai lhes acontecer e não se matam. No Salmo 34, Davi nos convida a provar e ver que o Senhor é bom e que existe algo de bom para acontecer na nossa vida. Que esperança gloriosa, hein? E Ele é a nossa esperança, o Senhor é a nossa esperança desde o dia em que nascemos. O autor de Hebreus, no capítulo 11, o capítulo da fé, diz que a fé é a certeza daquilo que esperamos. A fé é o que dá consistência à nossa esperança. Você pode ter esperança em algo bom, mas quando tem fé, você crê que algo bom vai acontecer, porque você tem base para esta convicção. Se esta base não existir, sua esperança será vazia. A esperança é importante porque leva à fé. No final deste capítulo, Paulo afirma que há três coisas neste mundo que são eternas. A esperança é importante porque leva à fé. A fé é importante porque leva a Deus. No capítulo da fé, em Hebreus 11, lemos que sem fé é impossível agradar a Deus, pois quem dele se aproxima precisa crer que ele existe e que recompensa aqueles que o buscam. Resumindo, a fé é importante porque sem ela não podemos nos aproximar de Deus nem agradá-lo. Mas Paulo diz que o amor é ainda maior do que a fé e a esperança. É verdade, o amor não leva a Deus, porque quando você experimenta o amor, experimenta o próprio Deus. O amor é o que Deus é. O amor é a essência do que Deus é. Deus é amor. Esse tipo de amor é Deus. Por isso, o amor é maior do que tudo neste mundo, porque Deus é maior e superior a que tudo que existe no mundo. Deus é amor, por isso não há nada maior do que o amor. Paulo finalizou o capítulo 12 e iniciou o 13, dizendo: passo agora a mostrar-lhes um caminho ainda mais excelente. Não é de se espantar que ele tenha terminado o capítulo 13 e iniciado o capítulo 14, dizendo: sigam o caminho do amor e busquem com dedicação os dons espirituais. Desejem os dons, mas sigam o amor. Busquem o amor. O amor é o que existe de maior e mais importante do mundo, porque o amor é Deus. Estamos encerrando o estudo de 1 Coríntios, mas eu ainda gostaria de mencionar alguns pontos a respeito do capítulo 15. Este capítulo, que possui 58 versículos, é um dos mais importantes da Bíblia a respeito da ressurreição. Esse assunto é importante porque faz parte de um dos assuntos que Paulo quis mencionar na parte de edificação da sua carta. Ele inclui essa seção principalmente porque os filósofos gregos, os coríntios, duvidavam da ressurreição e de outros fenômenos sobrenaturais. Paulo trata de mais um problema de ordem teológica e inicia sua abordagem da mesma maneira que fez no capítulo 2, relembrando o evangelho que ele pregou quando estava em Corinto. Ele disse aos coríntios: "Irmãos, quero lembrar-lhes o evangelho que lhes preguei, o qual vocês receberam e no qual estão firmes. Por meio desse evangelho, vocês são salvos, desde que se apeguem firmemente à palavra que lhes preguei. Caso contrário, vocês têm crido em vão. Pois o que primeiramente lhes transmiti foi o que recebi, que Cristo morreu pelos nossos pecados segundo as Escrituras, foi sepultado e ressuscitou no terceiro dia segundo as Escrituras." A primeira coisa que Paulo deixa bem clara é que a ressurreição é parte do evangelho que ele tinha pregado em Corinto. Parece que alguns coríntios tinham se esquecido disso. Você sabe qual é o evangelho de Jesus Cristo? Jesus nos mandou, ele nos mandou ir por todo o mundo e pregar o evangelho. Muita gente não faz isso porque não sabe o que é o evangelho. De acordo com Paulo, o evangelho é constituído de dois fatos. De acordo com as Escrituras, Jesus Cristo morreu pelos nossos pecados e ressuscitou dos mortos. O primeiro fato, a morte de Jesus, nos traz perdão. E o segundo fato, a ressurreição de Jesus, nos traz comunhão com o Cristo ressurreto. Paulo continuou: "Ora, se está sendo pregado que Cristo ressuscitou dentre os mortos, como alguns de vocês estão dizendo que não existe ressurreição dos mortos?" Primeiro Paulo diz aos coríntios que a ressurreição era parte do evangelho que ele tinha pregado. Depois diz que a ressurreição de Cristo poderia ser provada em qualquer tribunal do mundo, porque Cristo foi sepultado e ressuscitou no terceiro dia, segundo as Escrituras. Depois disso apareceu a Pedro e depois aos 12. Depois disso apareceu a mais de 500 irmãos de uma só vez. Paulo poderia ter levado muitas destas testemunhas a um tribunal para testificar que Jesus tinha realmente ressuscitado. Não acreditar na ressurreição de Jesus não era o único problema dos coríntios. Eles também ironizavam o ensino de Paulo, que dizia que o crente que tivesse morrido ressuscitaria um dia. Esse é o tema principal deste capítulo. No segundo parágrafo, Paulo afirma que a ressurreição do crente em Jesus está ligada à ressurreição do Senhor. Na verdade, a ressurreição de Jesus Cristo foi o primeiro fruto de ressurreição. Paulo continuou dizendo: "Se não há ressurreição dos mortos, nem Cristo ressuscitou, e é inútil a nossa pregação, como também é inútil a fé que vocês têm." E se Cristo não tivesse ressuscitado, estaríamos perdidos, porque então não poderíamos ser salvos por Ele. A ressurreição de Cristo provou que Ele era Deus, e o fato de Cristo ter morrido na cruz por nós é o que nos salva. Os coríntios, que eram gregos, tinham duas perguntas sobre a ressurreição. Como uma pessoa poderia ser ressuscitada dos mortos e como seria o corpo dela quando ressuscitasse? Paulo explicou aos coríntios: "O que você semeia não nasce, a não ser que morra. Quando você semeia, não semeia o corpo que virá a ser, mas apenas uma simples semente, como de trigo ou de alguma outra coisa. O corpo que é semeado é perecível e ressuscita imperecível. É semeado em fraqueza e ressuscita em poder. É semeado um corpo natural e ressuscita um corpo espiritual." Paulo foi detalhado: "Para que vocês estejam prontos para ir para o céu, Deus tem que resolver dois problemas. O corpo de vocês é corruptível e o espírito mortal. Nem carne nem sangue podem entrar no reino de Deus porque são corruptíveis e não podem fazer parte do que é incorruptível. Vocês não podem entrar no céu na forma de corpo físico, porque o seu corpo é corruptível. Por isso, Deus tem que fazer um milagre em vocês, para que seus corpos se tornem corpos incorruptíveis, para que passem de espíritos mortais para espíritos imortais. É isso que Deus faz através do milagre da ressurreição." Depois, Paulo lhes dirigiu a seguinte pergunta: E o que acontece com aqueles que estiverem vivos quando Cristo voltar? Paulo havia ensinado aos Tessalônicos e aos Coríntios que a ressurreição aconteceria na volta de Cristo. Ele explicou que aqueles que estiverem vivos quando Cristo voltar não poderão ir para o céu no corpo físico. Por isso, todos seremos transformados no momento num abrir e fechar dos olhos. E nesse trecho, Paulo usou a palavra grega átomo, dizendo que seremos atomizados. Aqueles que estiverem vivos quando Cristo voltar serão preparados para seu estado eterno. Os que estiverem mortos e enterrados serão ressuscitados, e os que estiverem vivos serão atomizados, transformados, porque nem carne nem sangue podem herdar o reino de Deus. O corruptível não pode herdar o incorruptível, nem o mortal pode herdar o imortal, se não passar pela ressurreição. Depois desse ensino, Paulo fez a seguinte aplicação. Portanto, meus amados irmãos, mantenham-se firmes e que nada os abale. Sejam sempre dedicados à obra do Senhor, pois vocês sabem que, no Senhor, o trabalho de vocês não será inútil. Sempre que os autores da Bíblia se referem aos últimos acontecimentos, como a ressurreição, instruem-nos para que fiquemos firmes, inabaláveis e dedicados à obra do Senhor. Paulo inicia o capítulo 16 dizendo, quanto à coleta para o povo de Deus, depois de um capítulo tão maravilhoso sobre ressurreição, Paulo passa a falar de dinheiro. Algumas pessoas podem pensar, que balde de água fria! Mas Paulo estava se referindo a uma oferta de amor que ele estava juntando dos gentios para ajudar os judeus cristãos de Jerusalém. Na verdade, nessa sessão de edificação de sua carta, Paulo passou a falar sobre a mordomia, que é outro problema em nossas igrejas. Os capítulos 8 e 9 foram totalmente dedicados à importância da mordomia, da administração do que Deus entregou nas nossas mãos. Agora que já estamos concluindo o estudo da primeira carta de Paulo aos Coríntios, quero destacar que tivemos apenas uma visão geral dela. Não pense que esse estudo foi completo. Há muito mais o que aprender com esta carta. Espero que você dê continuidade fazendo um estudo individual e detalhado deste livro. Estude os capítulos nos quais Paulo fala sobre as funções do Espírito Santo e sobre a ordem que deve prevalecer na igreja. No capítulo 14, Paulo nos advertiu que tudo o que ele ensinou a respeito do Espírito Santo é mandamento inspirado do Senhor. Ele iniciou esse assunto dizendo, quanto aos dons espirituais, não quero que vocês sejam ignorantes. Tenho certeza que você não quer ser ignorante, por isso estude todos os capítulos desta carta. Ficamos por aqui. Que Deus lhe abençoe.
2: Obrigado, pastor Edson Bruno. 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
3: Segui a paz com todos e a santificação, sem a qual ninguém verá o Senhor. Hebreus 12, 14.

Portanto, se já ressuscitastes com Cristo, buscai as coisas que são de cima, onde Cristo está sentado à destra de Deus. Colossenses 3:1.

Bom dia, gente. Bom dia a todos vocês. Graça e paz. Obrigado pelo carinho de estar conosco. Deus te abençoe nessa manhã. Estamos ao vivo com você para mais uma edição do programa Manhã com Deus. Hoje é bênção de nosso Deus. Hoje é o dia que o Senhor fez, né? Glórias a Deus. Amém. E nós aqui do estúdio, na melhor companhia, a sua, aí do outro lado. E lembrando que você pode interagir conosco através do WhatsApp 47 99268 5364, 47 99268 5364. Eu quero me desculpar com alguns queridos aí que eu enviei a gravação do programa de ontem, mas eu não sei o que houve. Eu insisti várias vezes, mas para mandar para uma pessoa especificamente, para ver se dava certo, mas não deu, não sei porquê. Sempre dá, mas dessa vez não deu certo. O programa ele roda na íntegra aqui no computador, mas transferindo para o WhatsApp, não sei se mudou alguma coisa no WhatsApp, que não aceita mais arquivos grandes, né? Um arquivo de uma hora e pouco. Mas é assim, ao menos eu tentei, tá bom? Então me perdoe se não deu certo. Tentei fazer, mas não deu certo. Bom dia, gente! Está no ar o programa Manhã com Deus.

0: Ela diz: How majestic your name, King of my heart. Como é grande o teu nome, ó Deus do meu coração. Amém? Glórias a Deus. Muito bom dia, mais uma vez, né? Aqui é o nosso velho tradicional bom dia e você é muito bem-vindo aqui. Amém?
1: Bom dia! 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

Graças a Deus, 9h36 agora. Uma das coisas que eu acho bonita nessa canção é o trompete, né? Trompete, Phil Driscoll, um dos melhores trompetista que eu conheço. É um instrumento que eu admiro muito. Benção de Deus. Vamos com mais duas canções, Salmos de Davi, Os Atalaias e

Homens de Valor, né? São duas canções belíssimas. E lembrando que você pode interagir conosco, né? Envie o seu áudio, envie o seu recado, assim como fez a irmã Jusilei. Só que eu vou ouvir o áudio dela antes, e que eu não sei se realmente é para o programa ou é explicação de algo que eu mandei para ela. Vamos ouvir uma canção, e enquanto isso eu escuto, e depois então eu solto o áudio da irmã Jusilei. Amém? Glórias a Deus. Vamos de Salmos de Davi, e eu volto já.

0: Graças a Deus. Salmos de Davi, Zatalaias, bênção de Deus. Faz tempo que eu não vejo esse pessoal. Muitos anos atrás eles estiveram aqui na nossa congregação, participando de um congresso. Tempo bom, né? Tem aquele tempo de congresso que a gente colocava telão na rua, a igreja lotava, né? Era uma bênção de Deus, né? Ultimamente não tem sido assim, não. Tem sido um pouco diferente, mas cada tempo é um tempo, né? Então, a gente tem que levar a coisa conforme dá. Amém? Glórias a Deus. Lembrando que você pode interagir conosco através do WhatsApp 4799-268-5364. E a irmã Jucilei, nossa fiel escudeira, sempre conosco todos os dias, está aqui dando aquele bom dia. Bom dia, irmã Jucilei. Tudo bem, querida? Bom dia.
1: Bom dia, Rádio Melodia, com muita bom alegria. Bom dia. Bom dia, irmão Rubens, bom dia, irmã Margarete, Deus abençoe. E tô aqui ouvindo vocês, ligadinho.
0: Glória a Deus.
1: Bom dia, minha cantora Dite, né? Nossa cantora, né? Bom dia ao Luiz Lima, meu primo também, Deus abençoe. Também a minha irmã Mara, né? Que depois, mais tarde, se ela não pode ouvir agora, ela ouve a programação. E mês de maio, dia 16, gente, tem festa no Luiz Lima, né? Tá de aniversário. Quem dera que eu pudesse ir, né?
0: Ah, mas irmã, vem.
1: Tô aqui me apertando ali, ver se eu posso ir, mas não sei, não. Ah, vocês estão pertinho aí, né? Tá bom? Tenham todos um bom dia na presença
0: Amém.
1: Do Senhor Jesus.
0: Graças a Deus. Nós estamos aqui na expectativa, né, irmã Margarete? Que vai sair aquela dieta, né? Hã? Qual é a dieta, irmã Margarete?
2: Dieta do açaí, né?
0: Fala para a irmã Jucilei como é que é a dieta do açaí. Ô, Margarete, tu é bom de dar receita, dá receita.
2: Não, dá receita você.
0: Irmã Jucilei, a dieta do açaí é o seguinte, ó. Compra não precisa ser picanha, não. Pode ser aquele filé, né? Filé, como é que é?
3: Filé,
0: um alcatra, né? E coloca na brasa, tempera ele bonitão, tipo aquele churrasco de igreja, né? Aquele limão, aquele alho, aquela cebola, bastante. Aí depois deixa de um dia para o outro, depois no dia seguinte bota na brasa, faz aquela maionese, né? E chama nós. Mas açaí, essa é a dieta do açaí. Nós vamos estar lá, se o irmão Luiz nos convidar, nós vamos estar lá. Amém? Se não nos convidar, a gente faz de conta que não sabia, parece de surpresa, não, mas que coincidência, aniversário do irmão Luiz, né? É assim. Bom dia a todos vocês, bom dia família Lima aí, bom dia a todo o pessoal que acompanha a gente, onde quer que estejam, se manifestem, amém? Vamos ouvir duas canções na sequência e depois então vamos ouvir a irmã Margarete com a reflexão para hoje. Você é um guerreiro? Né? Todos nós somos guerreiros. Guerreiros de Deus, Mike e Luan. E Filhos do Homem Profetiza, essa é a música da vida da irmã Margarete, amém? Graças a Deus. 9h47 agora, programa Amanhã com Deus, Melodia, você é um caso sério, um caso de amor em Cristo.
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0: É, graças a Deus, 9:53, 9:53, rodando essa canção, né? Vai entrar a reflexão da irmã Margarete, mas chegou um áudio aqui do nosso queridão irmão Luiz Lima. Bom dia, irmão Luiz. Que alegria ter o irmão aqui. Glórias a Deus. Muito bom dia, tudo bem?
1: Bom dia, Rádio Melodia.
0: Bom dia.
1: Aqui é o Luiz Camboriú.
0: Glória a Deus.
1: Estou agradecendo pela minha prima Jusilei, que mandou esse áudio muito lindo aí.
0: Amém.
1: E vamos orar a Deus que dê tudo certo. Ela está convidada já, tá? Já comprei até uma cama para ela, uma cama de solteiro aí.
0: Aê!
1: Um abraço, irmão Rubens e irmã Margarete, que moram em nossos corações.
0: Amém. O sentimento é recíproco. Obrigado pelo áudio.

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2: Graças a Deus. Chegado o momento da reflexão, 9 horas e 57 minutos agora. Irmã Margarete, deixa Deus te usar.
3: Aleluia, glória a Deus. Bom dia a todos. A paz do nosso Senhor e Salvador Jesus Cristo. Para você não precisa dar bom dia, né, Rubens?
2: Não,
3: né?
2: Não.
3: Eu sempre dou bom dia aqui pro Rubens, mas a gente já passou um tempo junto, né? Já tomamos café junto. Então, é para você, né? Para você ouvinte. Quero dizer que você é bem-vindo, todos vocês. E eu te convido a fazer essa programação conosco. Deixar com que o Espírito Santo de Deus, nosso amigo, está sempre conosco, todos os dias da nossa vida. Ele está conosco, mesmo nos piores dias, querido, não, nos momentos mais difíceis da nossa vida, Ele está conosco. Então, você pode ter essa certeza, porque é uma promessa dEle, é que Ele estaria conosco todos os dias, né? Até, queridos, até o final do século, né? Aqui em Mateus 24:35 também nos diz que passará o céu e a terra, porém as minhas palavras não passarão. Pode passar tudo, mas a palavra do Senhor, a promessa dEle, não passará. O que precisa hoje, o que se faz necessário, é nós estarmos com Ele. Porque Ele está conosco, Ele é fiel, verdadeiro, justo, nos ama. E eu creio que Ele falará conosco através da Sua palavra. Porque pode passar, querido, o céu e a terra, porém as minhas palavras não passarão. Diz aqui em Mateus 24, 35. Então você pode ter certeza. Se está tudo difícil, mas saiba que Ele está com você. Aleluia! E isso, querido, nos anima, nos fortalece, nos leva a viver uma fé focada, direcionada a Ele, glorificando, exaltando o Seu santo nome. Então você pode estar aí contribuindo conosco, estando orando, intercedendo, indo às nações, né? Você pode. Você pode fazer parte nessa tarefa que Deus nos incumbiu, mas Ele vai atraindo pessoas, né? Quero louvar a Deus, porque tem pessoas que nos acompanham, queridos, desde o começo da melodia. Então você que está chegando agora, você é bem-vindo. Você que está conosco hoje pela primeira vez, você é bem-vindo. E você que nos acompanha, né? Que faz parte dessa obra, você também é bem-vindo. Tem algumas pessoas que nos acompanham, mas nem sempre estão, como é que eu vou dizer assim, mandando recadinho, mas você que manda recadinho pode mandar. Mas tem pessoas que não mandam. Tem pessoas que nós, quando vamos conhecer ela, saber dela, ela já nos acompanha há anos. Glória a Deus por isso. Nós temos aí uma filha na fé, uma amiga, uma irmã, né, que nos conhece desde antes da melodia. Foi nossa vizinha aqui de porta, aqui, a Ivânia, Ivânia e o Deni. Eles nos conhecem antes de nascer a melodia. E a gente caminha sempre, sempre juntos, né? Compartilhando a palavra de Deus, o amor de Deus, compartilhando o testemunho, as lutas, mas as vitórias. Uma vez ela disse para o Rubens, todo dia é uma luta, mas todo dia uma vitória. E é assim, querido, na vida do cristão. Você pensa que nós não vamos ter luta? Vamos ter, sim, Jesus teve. Mas Ele está conosco todos os dias da nossa vida. Então, se o gigante hoje estiver à sua frente, saiba que o Deus, né, o Deus que nos prometeu estar conosco, Ele está conosco. Então foque a tua fé naquele que é maior do que o gigante. Entregue tudo nas mãos do Senhor, confia nele, descansa nele. Aleluia. E Ele fará o impossível. O possível é para nós fazer. Então vamos lançar, né, a nossa gratidão, nosso amor, nossa fé. Vamos fazer o possível. Isso é possível a mim e a você. Mas você pode me dizer, irmã, mas Deus ainda não removeu o obstáculo, Ele ainda não fez o impossível. Mas Ele está com você. Será que você está com Ele? Será que eu estou com Ele? Amém? Então pense nisso e deixe o Espírito Santo de Deus te conduzir à presença do Pai. E que essa palavra, nesse dia, né, você possa ter convicção que pode passar, sim, o céu e a terra. O céu e a terra. Porém, as minhas palavras não passarão. Ele está aí com você. Mas você precisa estar com Ele, adorando, glorificando, exaltando, fazendo a sua parte, e Ele com certeza vai fazer a dele. Amém, queridos? Mas eu quero ler também aqui, isso ali foi o versículo, né? Mas aqui no Salmo, queridos, no Salmo 119, é isso. 119, do versículo 89 ao 96, nos diz: para sempre, ó Senhor, a tua palavra está estabelecida no céu. É para sempre. A tua fidelidade é a todas gerações. Tu estabeleceste a terra e ela permanece. Eles continuam hoje segundo as tuas ordenanças, pois todos são teus servos. Se a tua lei não tivesse sido os meus deleites, eu teria perecido em minhas aflições. Eu nunca me esquecerei dos teus preceitos, pois com eles tu me vivificaste, Sou teu, salva-me, pois tenho buscado os teus preceitos. Os perversos esperarão por mim para me destruir, mas eu considerarei os teus testemunhos. Vi um fim para toda a perfeição, mas o teu mandamento é excessivamente amplo. Se a tua lei não tivesse sido os meus deleites, eu teria perecido em minhas aflições. Quantas vezes nós passamos por aflição, querido, mas a lei do Senhor tem sido, né, para mim, para você, a nossa esperança, a nossa segurança, o nosso contentamento. se não fosse, querido, nós já teríamos perecido nas nossas aflições, porque são muitas. Aleluia! Não pense você. Passa uma aflição, mas vem outra. Mas nós temos uma esperança, que o Senhor está conosco todos os dias da nossa vida, porque Ele não é homem nem filho do homem para mentir, para nos deixar enganado, não. Aqui esse salmo, querido, ele destaca a eternidade, imutabilidade e perfeição da palavra de Deus. A palavra de Deus é perfeita. Aqui no versículo 89, nos garantindo que ela é uma âncora segura, que atravessa, né? Que passa de geração em gerações. E é sustentada. Sustenta a criação em meio à angústia, às ciladas do inimigo, queridos. Aqui o salmista encontra vida, conforto e direção na lei divina. Mas isso é para mim e para você também. Ainda que nós enfrente sim ciladas do inimigo, mas nós encontramos, queridos, conforto, direção na palavra do Senhor, na presença dele na nossa vida. Então, se Ele está conosco, nós precisamos estar com Ele. Mesmo em meio à angústia, às ciladas do inimigo, porque são muitas. Mas se nós cremos que Ele está conosco, nós vamos confiar. Vamos encontrar conforto, queridos, direção. O Senhor, quando honramos a Ele com a nossa fé, Ele nos honra. Então, se você honrar Ele hoje de uma maneira especial, se você agradecer Ele por Ele estar, por hoje você conseguir crer que, mesmo em meio às dificuldades, mas que Ele está ali, sim, te dando direção em meio às ciladas do inimigo, Ele vai te dar um escape. Ele vai enviar anjos dele para te guardar. Aleluia, sim. E ele vai te dar, sim, conforto, mesmo em meio à angústia, e direção. Porque a lei do Senhor, queridos, é perfeita. A palavra do Senhor nos diz que passará o céu e a terra, porém as minhas palavras não passarão. Fique firmado. Fique firme na palavra do Senhor. A palavra dele não muda, querido. E está firmada onde? No céu. Ela nos garante que a sua fidelidade e suas ordens governam a natureza de geração em geração. E ele é o nosso refúgio na angústia. O salmista nos afirma, né? Aqui no 92, 93, nos diz, né? Eu nunca me esquecerei dos teus preceitos, pois com eles tu me vivificaste. Sou teu, salva-me, pois tenho buscado os teus preceitos. Busque os preceitos do Senhor. Aleluia. Então não se esqueça que a palavra de Deus, ela não muda. E que nós devemos estar firmados nela, que ela está firmada no céu e nós devemos estar firmados nela. Ele garante, o Senhor nos garante, né, que a sua fidelidade e as suas obras são de geração em geração. Aqui o salmista declara que se não fosse a lei de Deus, seu deleite teria perecido na angústia. Destacando, querido, que a palavra da nova vida e não deve ser esquecida, ela não deve ser esquecida. Então, se nós estamos em Cristo, nós temos uma nova vida, aquela vida velha de incredulidade, de medo, ela deve ser tudo lançada aos cuidados do Senhor, porque Ele cuida de nós, Ele está conosco todos os dias. Sim, aqui o salmista, né, afirma, queridos, ele se firma na identidade de pertencer a Deus. E nós temos essa identidade. Você que não tem, se você ainda não tem, se você não tem certeza, você pode ter essa certeza hoje. Que você tem uma identidade, sim, que você pertence a Deus. Eu sou teu, salva-me. Então, se você tiver essa certeza, queridos, é o que nós precisamos ter. Essa certeza de dizer: Senhor, eu sou teu, eu sou tua, salva-me, Senhor, porque estou perecendo. Então, nós podemos buscar, sim, os preceitos divinos, mesmo quando enfrentamos perseguições, queridos, e ciladas. Precisamos e devemos buscar, né? Aleluia! Enquanto tudo na terra, querido, tem limites e falhas, os mandamentos de Deus são infinitos e perfeitos e abrangentes, queridos. Sim, tudo pode ter limites, queridos. Mas os mandamentos do Senhor, aqui no Salmo 96, né? Vi um fim para todas, para toda a perfeição, mas o teu mandamento é excessivamente amplo. Sim, o mandamento do Senhor, glória a Deus, ele é excessivamente amplo, queridos. Nós podemos nos apegar aos mandamentos do Senhor, crendo que eles são verdadeiros. Enquanto tudo na terra tem limites, sim, e falhas, os mandamentos de Deus são infinitos e perfeitos e abrangentes, queridos. Então vamos olhar para Ele. Porque ainda que aqui tudo tem limite, é falho, muitas coisas são, a falha já vem do homem, né? Mas Deus é perfeito. A palavra de Deus é a nossa rocha sólida em um mundo instável e é fonte de vida, querido, fonte de vida verdadeira. Glória a Deus. Então nós podemos e devemos, né, nos apegar com essa palavra. Por quê? Porque passará, vai passar tudo. Diz a palavra do Senhor aqui em Mateus 24:35, passará o céu, passará a terra, porém as minhas palavras não passarão. Jesus disse isso, querido, para encorajar seus discípulos. E hoje ele nos encoraja com a mesma palavra. Isso quando eles perguntaram, né, sobre a consumação dos séculos. Mas as suas palavras também nos encorajam em nossos conflitos atuais, queridos. Sim, muitas vezes estamos de pé nos nossos escombros, né, dos nossos sonhos. Se os nossos sonhos estão despedaçados, ainda que esteja, podemos encontrar confiança no caráter e na soberania indestrutíveis por Deus, nas promessas de Deus. Nós encontramos confiança no caráter de Deus, nós encontramos soberania. Sim. E são indestrutíveis, querido, as promessas de Deus. O salmista, ele escreveu: para sempre, ó Senhor, está firmada a tua palavra no céu. Para sempre, aqui no Salmo 119, 89, isso é mais do que palavra. Mais do que a palavra do Senhor, é o seu próprio caráter. É por isso que o salmista também pôde dizer: a tua fidelidade estende-se de geração em geração. Ao enfrentarmos, queridos, experiências devastadoras, podemos defini-las em termos de desespero, ou de esperança. Porque Deus não nos abandonará às circunstâncias, não. Podemos escolher confiadamente a esperança na sua palavra, porque ela é duradoura e ela nos assegura do seu amor infalível. Sim, Deus não nos abandona, queridos. Seja qual for a circunstância, eu e você podemos escolher confiantemente e esperar, né? E confiar na palavra do Senhor. De uma coisa nós temos certeza, queridos, que nós podemos confiar na imutável palavra de Deus. Ainda que você tenha sofrido muita injustiça, confie na justiça de Deus. Ele é justo. Ele é perfeito, Ele é santo. Ele nos ama com amor eterno. Aqui tudo vai passar. Tudo. Tudo que é humano vai passar. Mas as minhas palavras não passarão. Quem diz é o Senhor, as palavras do Senhor. Não é as palavras da irmã Margarete, não. São as palavras do Senhor. Então te firme nela, fique firmado nela, busque nela, busque no Espírito Santo de Deus. Para sempre, ó Senhor, a tua palavra está estabelecida no céu. Versículo 89. Então já está, querido, e estará para sempre. Porque pode passar, sim. Tenha convicção, passará o céu e a terra, mas as minhas palavras, quem diz a minha é o Senhor. Não é a minha palavra, é a palavra do Senhor. Não passará. Glória a Deus. Então, nesse dia, o Senhor tem te atraído com amor. Sim, Ele nos ama com amor eterno. E Ele pode hoje nos perdoar, apagar as nossas iniquidades, nos purificar, nos santificar no sangue de Jesus Cristo. Porque através desse sangue que nós somos perdoados, lavados, remidos dos nossos pecados. Aleluia. A Ele toda honra, toda glória, toda adoração, toda nossa gratidão. Amém, queridos? Podemos orar, Rubens, ou vamos ouvir um louvor? Vamos orar. Eu convido você, aí onde você está, você, né, estar aí na mesma fé, na mesma concordância, orando conosco, intercedendo. Porque quando dois concordam, querido, nós podemos concordar, você aí, eu aqui. E Deus, que está no controle, que está conosco, é Ele que nos ama com amor eterno e Ele tem prazer em nos abençoar. Então você aí, receba o que Deus tem para você nesse dia.
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0: Aleluia. Obrigada, Senhor. Eu agradeço, eu te agradeço pela tua palavra, Senhor. Eu te agradeço pela vida de cada ouvinte que ora conosco, que está te agradecendo, Senhor, porque tem entendido que o Senhor está com ela. E o Senhor tem renovado a sua fé. Aleluia. Sim, Deus Pai, te agradecemos, porque é a tua palavra que é correta. A tua obra, Senhor, toda a tua obra é perfeita, Senhor. Então faz perfeito, Pai, na vida de cada um de nós, nos nossos corações. Te agradecemos, Senhor. Sim, ó Deus, porque tu tens nos ungido para pregar a tua palavra. E é ela, Senhor, que restaura. É a tua palavra, Senhor, quando encontra. É o teu Santo Espírito quando encontra um coração desejoso, quebrantado e contrito de te servir, de te honrar. Aleluia. E nós somos teus filhos, Senhor. Somos herdeiros, Senhor, das tuas promessas. Somos co-herdeiros de Cristo, Senhor. Sim, ó Deus. Porque nós temos um pacto contigo, ó Deus. Contigo. Aleluia. E também com os nossos irmãos. De tudo aquilo que nós concordarmos, Senhor, segundo a tua vontade, não é segundo a nossa, Pai, é segundo a tua vontade. Tu podes realizar, tu tens poder para realizar, Senhor. Por isso te agradecemos, sim, ó Deus, pelos teus mandamentos. Obrigada pelo teu Espírito Santo. Aleluia, obrigada por este povo, Senhor, que tu tens atraído. Obrigada porque o teu Santo Espírito tem encontrado corações nesse dia. Aleluia. Que tem se voltado para ti, Senhor, para a tua palavra. Tu és o mesmo Deus que faz a promessa e que concede a provisão no teu tempo, Senhor. Aleluia. Sim. A tua palavra, Senhor, nos nossos corações nós podemos nos deleitar na tua palavra. Porque na tua palavra nós não somos esquecidos, ó Pai. E nós observaremos as tuas palavras, Senhor. Nos ensina a ouvir, Senhor, a receber, Senhor, a tua palavra. E acima de tudo, Senhor, amar e obedecer a tua palavra. Sim, Senhor, abre os nossos olhos para que nós podemos contemplar, nós venhamos a contemplar as coisas maravilhosas que tu tens feito através do teu amor. Que nós não venhamos a nos esquecer dos teus mandamentos. E que nós venhamos a guardar os teus mandamentos, ó Deus. Porque eles não são pesados. Não, Senhor. Eles são o nosso conforto, Senhor. Sim, ó Deus. Mesmo em meio às aflições, que, Senhor, as aflições têm me ajudado a aprender, Senhor, os teus estatutos, a buscar nos teus estatutos, ó Deus, as aflições, querido Deus. Sim, tu sabes que as aflições têm me atraído a ti. Aleluia. Porque tenho aprendido a buscar em ti, Senhor, em meio às aflições, buscar a te conhecer. Por isso somos gratos, ó Deus. Eu oro para que todos aqueles que estão passando por as aflições venham te buscar mais e mais. Porque a tua palavra nos orienta, nos ensina, nos chama a te buscar. Buscar-me-eis e me achareis quando me buscar de todo o vosso coração. E na maioria das vezes, Senhor, nós só te buscamos de todo o nosso coração quando estamos afligidos. Aleluia. Mas que isso seja algo contínuo em nós, a cada dia, buscando mais a tua presença, a obediência, a tua palavra, o teu Santo Espírito. Sim, meu Deus. Muito obrigado, ó Pai. Eu sei que tu estás salvando, que tu estás curando, que tu estás libertando, porque tu és o mesmo. A tua palavra é a mesma e ela não muda. Aleluia. Sim, você que tem uma causa impossível, reconheça, porque em Lucas 1:37 nos diz algo impossível para Deus. Você conhece algo que seja impossível para Deus resolver? Mas entrega, confia e descansa, porque o tempo é dele. Amém, queridos? Não há impossível. Creias e verás a glória de Deus. Aleluia! Muito obrigada, Senhor. Eu desejo a você um dia cheio da graça, da paz do Senhor, e amanhã, se o Senhor nos permitir, estaremos aqui novamente.
1: Dez horas e 29 minutos.

Graças a Deus, 10 horas e 31 minutos agora, 10h31. Esse é o programa Amanhã com Deus, seus momentos finais. Eu quero mandar um abraço, um carinho muito especial para um amigão, o fotógrafo das multidões, Paulo Giovanni. Alô, Paulo Giovanni, aquele abraço, Deus abençoe a sua vida. Também a Jennifer em Tijucas. Um abraço, Jennifer, Deus abençoe. É Jennifer, né? Deixa eu ver aqui. É Jennifer. Jennifer Aline em Tijucas, ouvindo a nossa programação. Deus abençoe, muito obrigado, em nome de Nosso Senhor e Salvador Jesus Cristo. Esse é o saudoso Mateus, da dupla Marcos e Mateus, né? Já está na eternidade, amigão nosso aqui de Itajaí, e uma bênção de Deus, né? Pena que partiu muito cedo. Com esta última canção do programa de hoje, nós queremos nos despedir de você, se Deus for do agrado dele. Amanhã estaremos aqui com mais um programa Manhã com Deus, tá bom? Bênção de Deus. Um abraço, gente, fiquem todos com Deus e até amanhã. Tchau. Uhum.

0: quando isto que é corruptível se revestir da incorruptibilidade, e isto que é mortal se revestir da imortalidade, então se cumprirá a palavra que está escrito: tragada foi a morte na vitória. 1 Coríntios 15:54.
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Jesus, porém, ouvindo, disse-lhes: não necessitam de médicos sãos, mas sim os enfermos. Eu não vim chamar justos, mas pecadores. Marcos 2:17.

0: Lembra-te também do teu Criador nos dias da tua mocidade, antes que venham os maus dias e cheguem os anos em que dirás: não tenho prazer neles. Eclesiastes 12:1.
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2: 10:47.
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0: Sabemos que todo aquele que é nascido de Deus não vive pecando, mas o que de Deus é gerado conserva-se a si mesmo e o maligno não lhe toca. 1 João 5,18.
1: 10 horas e 51 minutos.
2: Então vamos obedecer aos salmos.

0: Deus. Olhe para o teu irmão e diz assim:
1: você que está aí na sua casa, declare isso conosco. Declare isso. Creio que Deus, ele vai falar seu coração.

O amor é sofredor, é benigno. O amor não é invejoso. O amor não se vangloria, não se ensoberbece, não se porta inconvenientemente, não busca os seus próprios interesses, não se irrita, não suspeita mal, não se regozija com a injustiça, mas se regozija com a verdade. Tudo sofre, tudo crê, tudo espera, tudo suporta. 1 Coríntios 13, 4 a 7.

0: horas e 13 minutos.
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1: 11:16.
2: Os jovens se cansarão e se fatigarão, e os mancebos cairão. Mas os que esperam no Senhor renovarão as suas forças. Subirão com asas como águias, correrão e não se cansarão, andarão e não se fatigarão. Isaías 40, 30, 31.

Se o teu olho te fizer tropeçar, lança-o fora. Melhor entrares no reino de Deus com um só olho, do que tendo dois olhos seres lançado no inferno. Marcos 9:47.

Mas buscai primeiro o reino de Deus e a sua justiça, e todas estas coisas vos serão acrescentadas. Mateus 6, 33.

0: O Senhor é Espírito, e onde está o Espírito do Senhor, aí a liberdade. 2 Coríntios 3:17.
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Então veio a palavra do Senhor a Jeremias, dizendo: Eis que eu sou o Senhor, o Deus de toda a carne. Acaso alguma coisa demasiado difícil para mim? Jeremias 32, 26, 27.

0: Além do rio. Além do rio existe um lugar para mim. Além do rio existe paz. Além do rio a vida não terá mais fim. Com meu Jesus irei morar. Tenho já sonhado com aquelas moradas, que olho algum aqui não viu e nunca verá. Tem beleza incapaz de ser comparada, pois a glória do Senhor presente está. Muito mais bonito que o sol no poente é o encontro de irmãos de fé redimidos. Compensou viver, lutar, vencer afinal.
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2: 11:47.
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0: porque há um só Deus e um só mediador entre Deus e os homens, Jesus Cristo homem. 1 Timóteo 2:5.
1: 11 horas e 53 minutos.

0: Se algum de vós tem falta de sabedoria, peça a Deus, que a todos dá liberalmente e não censura, e ser-lhe-á dada. Tiago 1:5.
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2: 12 horas.
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Infiéis, não sabeis que a amizade do mundo é inimizade contra Deus? Portanto, qualquer que quiser ser amigo do mundo constitui-se inimigo de Deus. Tiago 4:4.

E disse-lhes: Ide por todo o mundo e pregai o evangelho a toda criatura. Quem crer e for batizado será salvo, mas quem não crer será condenado. E estes sinais acompanharão os que crerem. Em meu nome expulsarão demônios, falarão novas línguas, pegarão em serpentes e se beberem alguma coisa mortífera não lhes fará dano algum. E porão as mãos sobre os enfermos e estes serão curados. Marcos 16, 15 a 18.

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1: 12:16.
2: Tudo quanto fizerdes, fazei-o de todo o coração como ao Senhor, sabendo que recebereis do Senhor o galardão da herança. Colossenses 3, 23, 24.

Mas digo isto: aquele que semeia pouco, pouco também ceifará. E aquele que semeia em abundância também ceifará. 2 Coríntios 9:6.

0: que o Filho do Homem há de vir na glória de seu Pai, com seus anjos, e então retribuirá a cada um segundo as suas obras. Mateus 16:27.
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2: 12:48.
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5: Essa força da nossa vida, meu Deus. Nós dedicamos a nossa vida inteira ao Senhor, meu Deus.

0: Declarou-lhes Jesus: Eu sou o pão da vida. Aquele que vem a mim, de modo algum terá fome. E quem crê em mim jamais terá sede. João 6:35.
1: 12 horas e 54 minutos.

Mas sobretudo, meus irmãos, não jureis nem pelo céu, nem pela terra, nem façais qualquer outro juramento. Seja, porém, o vosso sim, sim, e o vosso não, não, para não cairdes em condenação. Tiago 5:12.

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1: 13 horas e 3 minutos.
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Ele mandou paralítico andar. Paralítico andou. Mandou o cego ver. E é claro que o cego viu. O Senhor Jesus, ele é o mesmo ontem, hoje, para sempre, amém. Eu posso até sorrir. Para sempre, amém. E para sempre, e para sempre, e para sempre, amém.

Diante do amor, os olhos enxergam mais longe, as mãos seguram mais firmes, os pés caminham mais seguros. Diante do amor, o longe se torna perto, o pequeno se torna grande e o feio se torna bonito. Diante do amor, a verdade é revelada, o egoísmo é expulso, o erro é esquecido. Diante do amor, conseguimos transpor barreiras que pareciam intransponíveis. Conseguimos alegrar corações que estavam adormecidos pelo ódio. Construímos pontes sólidas entre homens. Que o amor de Deus esteja em nossos corações sempre.

revesti-vos de toda a armadura de Deus, para que possais estar firmes contra as astutas ciladas do diabo. Efésios 6:11.

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1: 13:17.
2: Ó vós todos os que tendes sede, vinde às águas. Isaías 55:1.

visão divina. Outro dia entrei numa loja, vi um anjo por trás do balcão. Maravilhado com aquela visão divina, perguntei-lhe: Anjo do Senhor, o que vendes? Ele respondeu-me: Todos os dons de Deus. Custam muito caro? Perguntei. Não é tudo de graça, é só escolher, respondeu. Contemplei então a loja, vi jarros e vidros de fé, pacotes de esperança, caixinhas de salvação e sabedoria. Tomei coragem e pedi: Por favor, embrulhe para mim muito amor de Deus, todo o perdão dele. Um punhado de fé, bastante felicidade e salvação eterna para mim e para toda a minha família. O anjo do Senhor anotou meu pedido, separou os itens e acondicionou tudo num pequeno embrulho que cabia na palma da minha mão. Surpreso, perguntei-lhe: Como é possível caber tudo isso aqui nesse pacotinho? O anjo do Senhor respondeu-me sorrindo: Na loja de Deus, não vendemos frutos, apenas sementes.

Deixe o ímpio seu caminho, e o homem maligno seus pensamentos. Volte-se ao Senhor, que se compadecerá dele, e para o nosso Deus, porque é generoso em perdoar. Isaías 55:7.

0: Eu sou o bom pastor. O bom pastor dá sua vida pelas ovelhas. João 10, 11.
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heróis da oração. Sem a oração, Noé não teria construído a arca. Abraão não seria pai da fé. Isaac não teria recebido uma virtuosa esposa. Sem a oração, Jacó não seria Israel. José não teria vencido. Moisés não seria grande como líder se o seu lugar preferido não fosse o Monte Horeb, Monte da Oração. Sem a oração, Elias não seria o homem do fogo. Eliseu não seria movido pelo sobrenatural de tal forma que até nos seus ossos havia unção. Sem a oração, Ana não teria tido um filho. Salomão não seria o homem mais sábio da terra. Sem a oração de Josué, o sol não teria parado. Sem a oração, Neemias não seria o grande construtor do muro de Jerusalém. Os três jovens hebreus não seriam libertos da fornalha. Daniel não seria milagrosamente guardado ao ser lançado na cova dos leões, se não fosse homem de oração. Assim como os heróis da fé, sejamos também heróis da oração.

0: quando Abraão tinha 99 anos, apareceu-lhe o Senhor e lhe disse: Eu sou Deus Todo-Poderoso, ande em minha presença e se perfeito. Gênesis 17:1.
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2: 13:46.
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0: Aquele, pois, que cuida estar em pé, olhe, não caia. 1 Coríntios 10, 12.
1: Horas e 51 minutos.

mãos que fazem a diferença. Ao estender as mãos que poderiam imolar Isaac, Abraão ouviu o anjo do Senhor dizendo: não faça isso, pois sei que temes a Deus, pois não negaste o teu único filho. As mãos de Noé e de sua família construíram a arca que os livrou no dilúvio. Uma vara nas mãos de Moisés abriu o Mar Vermelho. A força do Senhor nas mãos de Sansão destruiu o templo do falso deus Dagom e seus seguidores. Uma harpa nas mãos de Davi trazia alívio e libertação. Um estilingue nas mãos de Davi se tornou uma arma poderosa. As pedras nas mãos de Elias se transformaram no altar da manifestação do poder de Deus. Dois peixes e cinco pães nas mãos de Jesus alimentaram multidões. Os pregos nas mãos do Filho de Deus significam a salvação do mundo inteiro. Coloque suas preocupações, interesses, temores, anseios e sonhos nas mãos do Deus vivo, pois elas farão a diferença também na sua vida.

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1: 14 horas.
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0: crê no Senhor Jesus Cristo e será salvo tu e a tua casa. Atos 16:31.
1: Agora nós vamos cantar sobre o 11º mandamento que Deus nos deixou: o amor, a caridade e o uso dos dons em favor do nosso próximo.

e em nenhum outro há salvação, porque debaixo do céu nenhum outro nome há dado entre os homens em que devamos ser salvos. Atos 4:12.

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1: 14 horas e 15 minutos.
2: Mas disse Jesus: alguém me tocou, pois percebi que de mim saiu poder. Então, vendo a mulher que não passara despercebida, aproximou-se tremendo e prostrando-se diante dele. Declarou-lhe perante todo o povo a causa por que lhe havia tocado e como fora imediatamente curada. Disse-lhe ele: filha, a tua fé te salvou. Vai-te em paz. Lucas 8, 46 a 48.

Agora, ó meu Deus, estejam os teus olhos abertos e os teus ouvidos atentos à oração que se fizer neste lugar. 2 Crônicas 6:40.

0: o alpinista. Depois de muitos anos de preparação, um alpinista resolveu escalar um alto monte. E quando começou a subir, percebeu que seria mais difícil do que esperava. Mesmo assim, decidiu seguir a escalada. Mas começou a escurecer, e não era possível enxergar quase nada, pois não havia lua e as estrelas estavam cobertas pelas nuvens. E quando estava a poucos metros do topo do monte, escorregou e caiu. Mas ele havia cravado estacas de segurança com grampos a uma corda que estava fixada em sua cintura. E de repente, sentiu um puxão muito forte que quase o partiu pela metade. E naquele momento, suspenso no ar e em completa escuridão, começou a gritar: "Oh meu Deus, me ajude!" E sentiu como que uma voz lhe dissesse: "Corte a corda que te mantém pendurado." Houve um momento de silêncio e reflexão. Ele se agarrou mais ainda à corda e pensou que se a cortasse, morreria. As horas foram passando, e no dia seguinte a equipe de resgate encontrou um alpinista que morreu congelado, agarrado com as duas mãos a uma corda apenas 2 metros do chão. Muitas vezes perdemos a batalha por falta de fé e discernimento em ouvir e obedecer a voz que vem do céu.
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da celebração seja dada a Jesus Cristo, Filho de Deus. Exaltado

0: Quem é este que resolve os problemas quando eles quase nos consomem? Quem é este que enriquece os pobres e ensina os doutores? Quem é este que, por ter triunfado da morte, é o Senhor dos Senhores? Jesus.
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2: 14:49.
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0: Logo depois da tribulação daqueles dias, escurecerá o sol e a lua não dará sua luz. As estrelas cairão do céu e os poderes dos céus serão abalados. Então aparecerá no céu o sinal do Filho do Homem e todas as tribos da terra se lamentarão. E verão vir o Filho do Homem sobre as nuvens do céu com poder e grande glória. E ele enviará os seus anjos com grande clamor de trombeta, os quais lhe ajuntarão os escolhidos desde os quatro ventos de uma a outra extremidade dos céus. Mateus 24:29-31.
2: 14:50.

0: Glória a Deus.
1: Respondeu-lhe Jesus: em verdade te digo, que se alguém não nascer de novo, não pode ver o reino de Deus. João 3:3.

0: Deus tem planos para cumprir em nossas vidas. Essa é a mensagem de toda a Bíblia e é isso mesmo que estamos estudando aqui no Encontro com a Palavra, escrito pelo pastor Dick Woodward e narrado pelo pastor Edson Bruno. 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
1: Muito bem-vindo para mais um Encontro com a Palavra, um programa de estudo de toda a Bíblia. No último programa, falamos sobre o capítulo 13 da primeira carta de Paulo aos Coríntios, no chamado capítulo do amor, em que Paulo dá uma descrição do que o amor faz e apresenta um conjunto de 15 virtudes resultantes dele. No final do capítulo, Paulo contrasta o amor com os dons espirituais e afirma que eles não podem substituir o amor porque o amor substituirá os dons. Chegará o tempo em que os dons não serão mais necessários. Isso acontecerá quando Jesus voltar. Então não precisaremos mais de profecias porque todas elas serão cumpridas na vinda de Jesus. No final do capítulo, Paulo diz que há três coisas eternas: a esperança, a fé e o amor. Mas o amor é o mais importante dos três. A esperança é um dom eterno que vem de Deus. É a convicção que Deus coloca no coração dos homens de que algo bom vai acontecer. Todo ser humano vem ao mundo com uma convicção de que há algo bom no mundo que um dia atingirá sua vida. Dizem que as pessoas cometem suicídio quando perdem esta convicção de que algo bom vai lhes acontecer. Em outras palavras, quando perdem a esperança. Infelizmente, todos os anos, milhares de pessoas cometem suicídio. Que tragédia! Mas, ao mesmo tempo, é um milagre que tantas pessoas continuem firmes nesta convicção de que algo bom vai lhes acontecer e não se matam. No Salmo 34, Davi nos convida a provar e ver que o Senhor é bom e que existe algo de bom para acontecer na nossa vida. Que esperança gloriosa, hein? E Ele é a nossa esperança, o Senhor é a nossa esperança desde o dia em que nascemos. O autor de Hebreus, no capítulo 11, o capítulo da fé, diz que a fé é a certeza daquilo que esperamos. A fé é o que dá consistência à nossa esperança. Você pode ter esperança em algo bom, mas quando tem fé, você crê que algo bom vai acontecer, porque você tem base para esta convicção. Se esta base não existir, sua esperança será vazia. A esperança é importante porque leva à fé. No final deste capítulo, Paulo afirma que há três coisas neste mundo que são eternas. A esperança é importante porque leva à fé. A fé é importante porque leva a Deus. No capítulo da fé, em Hebreus 11, lemos que sem fé é impossível agradar a Deus, pois quem dele se aproxima precisa crer que ele existe e que recompensa aqueles que o buscam. Resumindo, a fé é importante porque sem ela não podemos nos aproximar de Deus nem agradá-lo. Mas Paulo diz que o amor é ainda maior do que a fé e a esperança. É verdade, o amor não leva a Deus, porque quando você experimenta o amor, experimenta o próprio Deus. O amor é o que Deus é. O amor é a essência do que Deus é. Deus é amor. Esse tipo de amor é Deus. Por isso, o amor é maior do que tudo neste mundo, porque Deus é maior e superior a que tudo que existe no mundo. Deus é amor, por isso não há nada maior do que o amor. Paulo finalizou o capítulo 12 e iniciou o 13, dizendo: passo agora a mostrar-lhes um caminho ainda mais excelente. Não é de se espantar que ele tenha terminado o capítulo 13 e iniciado o capítulo 14, dizendo: sigam o caminho do amor e busquem com dedicação os dons espirituais. Desejem os dons, mas sigam o amor. Busquem o amor. O amor é o que existe de maior e mais importante do mundo, porque o amor é Deus. Estamos encerrando o estudo de 1 Coríntios, mas eu ainda gostaria de mencionar alguns pontos a respeito do capítulo 15. Este capítulo, que possui 58 versículos, é um dos mais importantes da Bíblia a respeito da ressurreição. Esse assunto é importante porque faz parte de um dos assuntos que Paulo quis mencionar na parte de edificação da sua carta. Ele inclui essa seção principalmente porque os filósofos gregos, os coríntios, duvidavam da ressurreição e de outros fenômenos sobrenaturais. Paulo trata de mais um problema de ordem teológica e inicia sua abordagem da mesma maneira que fez no capítulo 2, relembrando o evangelho que ele pregou quando estava em Corinto. Ele disse aos coríntios: "Irmãos, quero lembrar-lhes o evangelho que lhes preguei, o qual vocês receberam e no qual estão firmes. Por meio desse evangelho, vocês são salvos, desde que se apeguem firmemente à palavra que lhes preguei. Caso contrário, vocês têm crido em vão. Pois o que primeiramente lhes transmiti foi o que recebi, que Cristo morreu pelos nossos pecados segundo as Escrituras, foi sepultado e ressuscitou no terceiro dia segundo as Escrituras." A primeira coisa que Paulo deixa bem clara é que a ressurreição é parte do evangelho que ele tinha pregado em Corinto. Parece que alguns coríntios tinham se esquecido disso. Você sabe qual é o evangelho de Jesus Cristo? Jesus nos mandou, ele nos mandou ir por todo o mundo e pregar o evangelho. Muita gente não faz isso porque não sabe o que é o evangelho. De acordo com Paulo, o evangelho é constituído de dois fatos. De acordo com as Escrituras, Jesus Cristo morreu pelos nossos pecados e ressuscitou dos mortos. O primeiro fato, a morte de Jesus, nos traz perdão. E o segundo fato, a ressurreição de Jesus, nos traz comunhão com o Cristo ressurreto. Paulo continuou: "Ora, se está sendo pregado que Cristo ressuscitou dentre os mortos, como alguns de vocês estão dizendo que não existe ressurreição dos mortos?" Primeiro, Paulo diz aos coríntios que a ressurreição era parte do evangelho que ele tinha pregado. Depois diz que a ressurreição de Cristo poderia ser provada em qualquer tribunal do mundo, porque Cristo foi sepultado e ressuscitou no terceiro dia, segundo as Escrituras. Depois disso apareceu a Pedro e depois aos 12. Depois disso apareceu a mais de 500 irmãos de uma só vez. Paulo poderia ter levado muitas destas testemunhas a um tribunal para testificar que Jesus tinha realmente ressuscitado. Não acreditar na ressurreição de Jesus não era o único problema dos coríntios. Eles também ironizavam o ensino de Paulo que dizia que o crente que tivesse morrido ressuscitaria um dia. Esse é o tema principal deste capítulo. No segundo parágrafo, Paulo afirma que a ressurreição do crente em Jesus está ligada à ressurreição do Senhor. Na verdade, a ressurreição de Jesus Cristo foi o primeiro fruto de ressurreição. Paulo continuou dizendo: "Se não há ressurreição dos mortos, nem Cristo ressuscitou, e é inútil a nossa pregação, como também é inútil a fé que vocês têm." E se Cristo não tivesse ressuscitado, estaríamos perdidos, porque então não poderíamos ser salvos por Ele. A ressurreição de Cristo provou que Ele era Deus, e o fato de Cristo ter morrido na cruz por nós é o que nos salva. Os coríntios, que eram gregos, tinham duas perguntas sobre a ressurreição. Como uma pessoa poderia ser ressuscitada dos mortos e como seria o corpo dela quando ressuscitasse? Paulo explicou aos coríntios: "O que você semeia não nasce, a não ser que morra. Quando você semeia, não semeia o corpo que virá a ser, mas apenas uma simples semente, como de trigo ou de alguma outra coisa. O corpo que é semeado é perecível e ressuscita imperecível. É semeado em fraqueza e ressuscita em poder. É semeado um corpo natural e ressuscita um corpo espiritual." Paulo foi detalhado: "Para que vocês estejam prontos para ir para o céu, Deus tem que resolver dois problemas. O corpo de vocês é corruptível e o espírito mortal. Nem carne nem sangue podem entrar no reino de Deus porque são corruptíveis e não podem fazer parte do que é incorruptível. Vocês não podem entrar no céu na forma de corpo físico, porque o seu corpo é corruptível. Por isso, Deus tem que fazer um milagre em vocês, para que seus corpos se tornem corpos incorruptíveis, para que passem de espíritos mortais para espíritos imortais. É isso que Deus faz através do milagre da ressurreição." Depois, Paulo lhes dirigiu a seguinte pergunta: E o que acontece com aqueles que estiverem vivos quando Cristo voltar? Paulo havia ensinado aos Tessalônicos e aos Coríntios que a ressurreição aconteceria na volta de Cristo. Ele explicou que aqueles que estiverem vivos quando Cristo voltar não poderão ir para o céu no corpo físico. Por isso, todos seremos transformados no momento num abrir e fechar dos olhos. E nesse trecho, Paulo usou a palavra grega átomo, dizendo que seremos atomizados. Aqueles que estiverem vivos quando Cristo voltar serão preparados para o seu estado eterno. Os que estiverem mortos e enterrados serão ressuscitados, e os que estiverem vivos serão atomizados, transformados, porque nem carne nem sangue podem herdar o reino de Deus. O corruptível não pode herdar o incorruptível, nem o mortal pode herdar o imortal, se não passar pela ressurreição. Depois desse ensino, Paulo fez a seguinte aplicação. Portanto, meus amados irmãos, mantenham-se firmes e que nada os abale. Sejam sempre dedicados à obra do Senhor, pois vocês sabem que, no Senhor, o trabalho de vocês não será inútil. Sempre que os autores da Bíblia se referem aos últimos acontecimentos, como a ressurreição, instruem-nos para que fiquemos firmes, inabaláveis e dedicados à obra do Senhor. Paulo inicia o capítulo 16 dizendo, quanto à coleta para o povo de Deus, depois de um capítulo tão maravilhoso sobre ressurreição, Paulo passa a falar de dinheiro. Algumas pessoas podem pensar, que balde de água fria! Mas Paulo estava se referindo a uma oferta de amor que ele estava juntando dos gentios para ajudar os judeus cristãos de Jerusalém. Na verdade, nessa sessão de edificação de sua carta, Paulo passou a falar sobre a mordomia, que é outro problema em nossas igrejas. Os capítulos 8 e 9 foram totalmente dedicados à importância da mordomia, da administração do que Deus entregou nas nossas mãos. Agora que já estamos concluindo o estudo da primeira carta de Paulo aos Coríntios, quero destacar que tivemos apenas uma visão geral dela. Não pense que esse estudo foi completo. Há muito mais o que aprender com esta carta. Espero que você dê continuidade fazendo um estudo individual e detalhado deste livro. Estude os capítulos nos quais Paulo fala sobre as funções do Espírito Santo e sobre a ordem que deve prevalecer na igreja. No capítulo 14, Paulo nos advertiu que tudo o que ele ensinou a respeito do Espírito Santo é mandamento inspirado do Senhor. Ele iniciou esse assunto dizendo, quanto aos dons espirituais, não quero que vocês sejam ignorantes. Tenho certeza que você não quer ser ignorante, por isso estude todos os capítulos desta carta. Ficamos por aqui. Que Deus lhe abençoe.
2: Obrigado, pastor Edson Bruno. 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
3: Porém, eu e a minha casa serviremos ao Senhor. Josué 24:15.

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1: 15 horas e 18 minutos.
2: Porquanto guardaste a palavra da minha perseverança, também eu te guardarei da hora da provação que há de vir sobre o mundo inteiro. Apocalipse 3:10.

se aparte da tua boca o livro desta lei. Antes medita nele dia e noite, para que tenhas cuidado de fazer conforme tudo quanto nele está escrito, porque então farás prosperar o teu caminho e serás bem-sucedido. Josué 1:8.

0: Aleluia! Que coisa boa!
1: Porque vós mesmos sabeis perfeitamente que o dia do Senhor virá como vem o ladrão de noite. Pois quando estiverem dizendo paz e segurança, então lhe sobrevirá repentina destruição, como as dores de parto àquela que está grávida, e de modo nenhum escaparão. 1 Tessalonicenses 5, 2 e 3.

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1: Olá, meus queridos, a paz do Senhor, pastor Donizete, uma pitada da palavra. Sabe o que eu faço quando eu preciso orar, desejo orar, mas eu não estou com vontade? Desejo não, eu estou sem vontade de orar. Preciso, mas não tenho vontade. Eu começo a cantar. Abro a harpa cristã e vou cantando alguns hinos. Daqui a pouco a lágrima começa a descer. Pronto, já estou inspirado. Então, quando você estiver sem vontade de orar, cante. Cante louvores. Cante louvores. A inspiração vai vir. Vai dando glória a Deus. Daqui a pouco desce uma lágrima. E aquela unção gloriosa, aquele desejo de orar, de agradecer a Deus, vem. É tão bom, é maravilhoso, é suficiente. Amém? Deus te abençoe. Faça isso, experimente. Funciona. Vale a pena. Deus te abençoe grandemente, em nome do Senhor Jesus. Amém. Até amanhã.
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2: E todos choravam e pranteavam. Ele, porém, disse: não choreis, ela não está morta, mas dorme. E riam-se dele, sabendo que ela estava morta. Então ele, tomando-lhe a mão, exclamou: menina, levanta-te. E o seu espírito voltou, e ela se levantou imediatamente. E Jesus mandou que lhe desse de comer. Lucas 8:52-55.
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orarás a ele, e ele te ouvirá, e pagarás os teus votos. Também determinarás algum negócio, e ser-te-á firme, e a luz brilhará em teus caminhos. Jó 22, 27 e 28.

Queridos, eu creio que o Espírito de Deus está fazendo algo sobrenatural esses dias. Uma nuvem da glória do Senhor está tomando conta de Minas Gerais e Rio de Janeiro. Nós queremos essa noite fazer uma aliança entre Minas e Rio. Nós queremos profetizar daqui de Minas para o Rio de Janeiro.

profetizar. Porque um dia Deus tocou essa terra árida de Belo Horizonte e Minas. E essa nuvem que está aqui está passando, está indo em direção ao estado do Rio. Essa nuvem está indo lá

0: que sabemos que se a nossa casa terrestre deste tabernáculo se desfizer, temos de Deus um edifício, uma casa não feita por mãos eterna nos céus. Pois neste tabernáculo nós gememos, desejando muito ser revestidos da nossa habitação, que é do céu. 2 Coríntios 5, 1 e 2.
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2: 15 horas e 49 minutos.
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0: Humilhai-vos, pois, debaixo da potente mão de Deus, para que a seu tempo vos exalte. 1 Pedro 5, 6.
1: 15 horas e 52 minutos.

0: mais uma chance. Havia um homem muito rico que possuía muitos bens e um único filho, seu herdeiro, que gostava de fazer festas e estar com seus amigos e nunca ouvia os conselhos do seu pai. Um dia, o velho pai, já avançado em idade, disse aos seus empregados para construírem um pequeno celeiro. Dentro dele, o próprio pai fez uma forca e junto a ela uma placa com os dizeres: "Para você nunca mais desprezar as palavras de teu pai." E disse ao filho: "Eu já estou velho e quando eu partir, você tomará conta de tudo. Talvez você deixe a fazenda nas mãos dos empregados, venda todos os bens para se sustentar e gaste tudo. E quando não tiver mais nada, teus amigos se afastarão de você e só então se arrependerá amargamente de não ter dado ouvidos a teu pai. Foi por isso que construí essa forca. Ela é para você. Quero que prometa que se acontecer o que eu disse, você se enforcará nela." O jovem riu, achou um absurdo, mas para não contrariar o pai, prometeu, pensando que isso jamais pudesse acontecer. O tempo passou, o pai morreu e seu filho tomou conta de tudo. Mas assim como seu pai havia previsto, o jovem gastou tudo, vendeu os bens, perdeu os amigos e até a própria dignidade. Desesperado e aflito, começou a refletir sobre sua vida e viu que havia sido um tolo. E lembrou-se das palavras do seu pai. Pesaroso, o jovem levantou os olhos e avistou o pequeno celeiro. A passos lentos, dirigiu-se até lá e, entrando, viu a forca e a placa empoeiradas e então pensou: "Eu nunca segui as palavras do meu pai, não pude alegrá-lo quando estava vivo, mas pelo menos desta vez farei a vontade dele. Vou cumprir minha promessa. Não me resta mais nada." Então ele subiu nos degraus e colocou a corda no pescoço e pensou: "Ah, se eu tivesse uma nova chance." Então se jogou do alto dos degraus e por um instante sentiu a corda apertar sua garganta. Mas o braço da forca era oco e quebrou-se facilmente e o rapaz caiu no chão. Sobre ele caíram joias, esmeraldas, pérolas, rubis, safiras e brilhantes. A forca estava cheia de pedras preciosas e um bilhete. Nele estava escrito: "Esta é a tua nova chance. Com amor, teu velho e já saudoso pai." Deus é exatamente assim. Quando nos arrependemos, Ele sempre nos dá uma nova chance.
1: Ai, ai, ai, papi. Francamente, novamente.

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1: 16 horas e 2 minutos.
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à embalagem. Um jovem preparava-se para sua formatura na universidade. E sabendo que seu pai poderia dar-lhe um bom presente, disse-lhe que um carro era tudo o que queria. Na manhã da formatura, o seu pai o chamou em seu escritório e disse como estava orgulhoso em ter um filho como ele e quanto amava. Ele entregou uma caixa embrulhada para presente. Curioso e desapontado, o jovem abriu a caixa e encontrou uma Bíblia. E disse: "Com todo o seu dinheiro, você me dá uma Bíblia." E saiu de casa. Passaram-se alguns anos e o jovem lembrou-se do seu pai e concluiu que ele estava muito velho e que talvez devesse ir vê-lo, pois não tinha estado com ele desde o dia da formatura. Enquanto se preparava para viajar, recebeu uma triste notícia. Seu pai havia morrido. E quando chegou na casa de seu pai, uma tristeza intensa e um grande arrependimento tomaram conta do seu coração. Então começou a olhar as coisas que seu pai havia deixado e achou a Bíblia e começou a virar as páginas. Seu pai havia sublinhado um versículo, Mateus 7:11. "Se vós, pois, sendo maus, sabeis dar boas dádivas a vossos filhos, quanto mais vosso Pai que está no céu dará bens aos que lhe pedirem." Enquanto lia estas palavras, viu uma chave de carro com a etiqueta de uma concessionária e a data de sua formatura dizendo: "Pago à vista." Muitas vezes perdemos as bênçãos de Deus só porque elas não estão na embalagem que desejamos. Alegrai-vos na esperança, sede pacientes na tribulação, perseverai na oração. Romanos 12:12.

0: Muhteşem.
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2: 16 horas e 15 minutos.
3: Por que gastais o dinheiro naquilo que não é pão, e o produto do vosso trabalho naquilo que não pode satisfazer? Isaías 55:2.

0: Eu tomo posse. Aleluia. Glória a Deus.
1: Não vos desanimeis de fazer o bem, pois a seu tempo ceifaremos, se não desfalecermos. Gálatas 6:9.
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O diabo não quer que a gente saiba que Deus é fiel. Ele não quer que a gente acredite nisso. E toda vez que Deus diz sim para nós, o diabo diz não. Mas a palavra que prevalece é a do Senhor.

0: Alleluia.
1: Mas fiel é Deus, o qual não deixará que sejais tentados acima do que podeis existir. Antes, com a tentação, dará também o meio de saída para que a possais suportar. 1 Coríntios 10, 13.
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3: 16:46.
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um Pai Nosso. Não digas Pai, se a cada dia não te comportas como um filho. Não digas Nosso, se vives isolado em teu egoísmo. Não digas que estás no céu, se só pensas nas coisas terrenas. Não digas santificado seja o teu nome, se não o honras. Não digas venha a nós o teu reino, se o confundes com o êxito material. Não digas faça-se a tua vontade, se não a aceita como é. Não digas assim na terra como no céu, se duvidas da existência do inferno. Não digas o pão nosso de cada dia, se não te preocupas com quem tem fome. Não digas perdoa as nossas ofensas, se guardas rancor de teus irmãos. Não digas livra-nos do mal, se amas o pecado. Não digas amém, se não entendes e não dás crédito às palavras do Pai Nosso. Às vezes, refletir em tempo pode fazer a diferença entre a vida ou a morte eterna. Sempre a decisão é nossa.

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1: 17 horas e 3 minutos.
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justo governa sobre os homens, quando governa no temor de Deus. Será como a luz da manhã ao sair do sol, da manhã sem nuvens, quando depois da chuva, pelo resplendor do sol, a erva brota da terra. 2 Samuel 23, 3 e 4.

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1: 17:17.
2: E se o meu povo, que se chama pelo meu nome, se humilhar e orar, e buscar a minha face, e se desviar dos seus maus caminhos, então eu ouvirei do céu, e perdoarei os seus pecados, e sararei a sua terra. 2 Crônicas 7:14.

Vede com grande caridade nos tem concedido, Pai, que fôssemos chamados filhos de Deus. 1 João 3:1.

0: Porque quem se envergonhar de mim e das minhas palavras, dele se envergonhará o Filho do Homem, quando vier na sua glória e na do Pai e dos santos anjos. Lucas 9:26.
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0: mas não perecerá um único cabelo da vossa cabeça. Lucas 21, 18.
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2: 17 horas e 47 minutos.
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0: O mundo passa e a sua concupiscência, mas aquele que faz a vontade de Deus permanece para sempre. 1 João 2:17.
1: 17 horas e 53 minutos.

0: o Deus do impossível. Após o naufrágio, o único sobrevivente agradeceu a Deus por estar vivo e ter conseguido se agarrar à parte dos destroços para poder ficar boiando. Este único sobrevivente foi parar em uma pequena ilha desabitada, fora de qualquer rota de navegação, e ele agradeceu novamente. Com muita dificuldade e restos dos destroços, ele conseguiu montar um pequeno abrigo para que pudesse se proteger do sol, da chuva, de animais e também para guardar seus poucos pertences. E como sempre agradeceu. Nos dias seguintes, a cada alimento que conseguia caçar ou colher, ele agradecia. No entanto, um dia, quando voltava da busca por alimentos, ele encontrou seu abrigo em chamas, envolto em altas nuvens de fumaça. Terrivelmente desesperado, ele se revoltou, gritava chorando. O pior aconteceu. Perdi tudo. Deus, por que fizeste isso comigo? Disse. Chorou tanto que adormeceu profundamente cansado. No dia seguinte, bem cedo, foi despertado pelo som de um navio que se aproximava. Viemos resgatá-lo, disseram. Como souberam que eu estava aqui? Perguntou ele. Nós vimos o seu sinal de fumaça. É comum sentirmos-nos desencorajados e até mesmo desesperados quando as coisas vão mal. Mas Deus age em nosso benefício, mesmo nos momentos de dor e sofrimento. Lembre-se, se algum dia o seu único abrigo estiver em chamas, esse pode ser o sinal de fumaça que fará chegar até você a graça divina.
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2: 18 horas.
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0: aqui nesse lugar. Yeah! Então cante comigo, vai! Por onde eu for, cante!
1: Por onde eu for a tua bênção, e onde eu colocar as minhas mãos, a minha entrada e a minha saída, pois sobre mim,
0: só se você quer levantar a mão.

0: que vencedor aqui hoje? Eu não ouvi. Tem mais que vencedor aqui hoje que se pronuncie, vai!
1: Eu sei que tem sim, querido.
0: Então levante a tua mão, vai. Escolhe alguém. Vira pro lado do teu irmão. E diga assim pra ele, ó.
2: Prosperarás. Transbordar.
0: Isso.
2: Prosper.
0: Agora sobre a tua vida. Chama.

0: bem forte ao poderoso nome do Senhor. Diga a Ele, aleluia. Glória a Deus. Aleluia. Aleluia.
1: A minha graça te basta, porque o meu poder se aperfeiçoa na fraqueza. 2 Coríntios 12:9.

Agora estarão abertos os meus olhos e atentos os meus ouvidos à oração que se fizer neste lugar. 2 Crônicas 7:15.

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1: 18:19.
2: Na verdade vos digo, que tudo quanto pedirdes a meu Pai em meu nome, Ele vo-lo há de dar. João 16:23.

o maior homem da história. 19 longos séculos são passados. Personalidade central da raça humana. Líder da civilização moderna. Os exércitos deste mundo. As frotas que já se construíram. Os parlamentos que já se reuniram. Todos os reis que já reinaram. Postos todos juntos, não influíram tão poderosamente na vida da humanidade como fez esta vida singular. Jesus.

0: digno és, Senhor nosso e Deus nosso, de receber a glória e a honra e o poder, porque Tu criaste todas as coisas, e por Tua vontade existiram e foram criadas. Apocalipse 4:11.
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As palavras do Senhor são palavras puras, como prata refinada numa fornalha de barro purifica 7 vezes. Salmos 12:6.

0: antes de você nascer. Ele sorriu quando imaginou você, se preocupando em fazer cada detalhe teu. Seus pais não sabiam que iria nascer um grande vencedor. No ventre da tua mãe Jesus te colocou, e o fruto ali gerado seria um milagre.
1: Escute.

Deus. Então você nasceu na terra, foi crescendo e foi cumprindo com o seu chamado. E de pouco a pouco foi construindo um legado, foi fazendo o seu melhor pra deixar uma história. E alguém falou: como pode um ungido sofrer tanto assim?

0: Jesus Cristo é o mesmo ontem, e hoje e eternamente. Hebreus 13, 8.
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2: 18:47.
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0: Eu mesmo sou que apago as tuas transgressões por amor de mim, e dos teus pecados não me lembro. Isaías 43, 25.
1: 18 horas e 51 minutos.

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1: 19 horas.
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e habitarei na casa do Senhor por longos dias.

quem é este, que apesar de toda honra e glória, visitou minha casa e mudou toda a minha história. Quem é este que salva e perdoa os arrependidos, cicatriza as feridas da alma e levanta os caídos? O seu nome é Jesus.

pedi e dar-se-vos-á, buscai e achareis, batei e abrir-se-vos-á, pois todo o que pede recebe, e quem busca acha, e ao que bate abrir-se-lhe-á. Mateus 7:7-8.

Quando, pois, vier o Filho do Homem na sua glória, e todos os anjos com ele, então se assentará no trono da sua glória. E diante dele serão reunidas todas as nações, e ele separará uns dos outros como o pastor separa as ovelhas dos cabritos, e porá as ovelhas à sua direita, mas os cabritos à esquerda. Então dirá o rei aos que estiverem à sua direita: Vinde benditos de meu Pai, possuí por herança o reino que vos está preparado desde a fundação do mundo. Mateus 25, 31 a 34.

Pedro, descendo do barco e andando sobre as águas, foi ao encontro de Jesus. Mas sentindo o vento, teve medo e, começando a submergir, clamou: Senhor, salva-me! Imediatamente estendeu Jesus a mão, segurou-o e disse-lhe: Homem de pouca fé, por que duvidaste? E logo que subiram para o barco, o vento cessou. Mateus 14, 29 a 32.

Se o Senhor não edificar a casa, em vão trabalham os que edificam. Se o Senhor não guardar a cidade, em vão vigia a sentinela. Salmos 127:1.

0: tu conservarás em paz aquele cuja mente está firme em ti, porque ele confia em ti. Isaías 26:3.
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2: 19:46.
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0: Pois em verdade vos digo, que se tiverdes fé como um grão de mostarda, direis a este monte, passa daqui para acolá e ele há de passar, e nada vos será impossível. Mateus 17:20.
1: 19 horas e 51 minutos.

Esforça-te e tem bom ânimo. Não te atemorizes nem te espantes, porque o Senhor teu Deus está contigo por onde quer que andares. Josué 1:9.

Aleluia. A Bíblia diz que eu tenho autoridade para pisar serpentes e escorpiões. Com meu Deus eu salto muralhas. Com meu Deus eu passo pelo meio de um batalhão. Com meu Deus eu desbarato um exército. E se o inimigo vier contra mim por um caminho, por sete caminhos ele fugirá. Porque eu tenho a unção do Todo-Poderoso. Eu tenho autoridade de Deus sobre a minha vida.

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1: 20 horas.
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1: Mas vós, amados, não ignoreis uma coisa, que um dia para o Senhor é como mil anos, e mil anos como um dia. 2 Pedro 3:8.

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1: 20 horas e 16 minutos.
2: O trem da vida. A vida é como uma viagem de trem. Quando nascemos, entramos nesse trem e nos deparamos com algumas pessoas que julgamos estarão sempre nessa viagem conosco. Infelizmente, em alguma estação elas descerão e nos deixarão órfãos de seu carinho, amizade e companhia, mas isso não impede que durante a viagem, pessoas que virão a ser especiais para nós embarquem. Assim é a viagem, cheia de sonhos, fantasias, esperas, despedidas. O grande mistério é que jamais saberemos em qual parada desceremos. Mas há esperança que em algum momento estaremos na estação principal e teremos a grande alegria de vê-los novamente. Façamos então com que a nossa viagem seja tranquila, que tenha valido a pena e que Deus tenha sido o condutor desse trem, para que quando chegar a hora de desembarcarmos, estejamos certos de que o caminho foi traçado por Ele.

o Criador. Certo homem passeava feliz com seu veloz e confortável automóvel pelas ruas da cidade onde morava. Porém, subitamente o carro parou em plena avenida com um problema no motor. Após várias tentativas para fazê-lo funcionar novamente, porém sem êxito, abriu o capô e pediu ajuda, mas nem sinal de o carro funcionar. Como pode um carro tão bom parar desse jeito? Disse. O homem já estava perdendo a paciência quando um senhor apareceu e educadamente pediu licença para ajudar. E sem acreditar que algo pudesse ser feito àquela altura, consentiu. Então aquele senhor conectou um fio a uma pequena peça do motor e, sem sequer sujar as mãos, pediu que fosse dada a partida. No mesmo instante, para sua surpresa, o motor começou a funcionar. O mecânico desconhecido aproximou-se do proprietário e disse: "Meu nome é Harry Ford. Eu sou o fabricante destes veículos e compreendo muito bem como funcionam." Os sábios entendidos deste mundo têm tentado resolver os problemas do homem sem resultados. No entanto, a palavra de Deus diz que o Criador, com um único toque, regenera e dá vida ao ser humano. Ninguém conhece melhor a criação do que o próprio Criador.

0: esta é a promessa que Ele nos fez: a vida eterna. 1 João 2:25.
1: Essa canção é uma oração que devemos fazer pelo nosso país, pelo nosso Brasil. Ouça, preste atenção nessa mensagem.

0: vestiram-no de púrpura e puseram-lhe na cabeça uma coroa de espinhos que haviam tecido. E começaram a saudá-lo: Salve, Rei dos Judeus! Davam-lhe com uma cana na cabeça, cuspiam nele e, postos de joelhos, o adoravam. Depois de o terem assim escarnecido, despiram-lhe a púrpura e lhe puseram as vestes. Então o levaram para fora a fim de crucificarem. Marcos 15, 17 a 20.
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porque assim como o céu é mais alto do que a terra, assim são os meus caminhos mais altos do que os vossos caminhos, e os meus pensamentos mais altos do que os vossos pensamentos. Isaías 55:9.

0: porque para mim tenho por certo que as aflições deste tempo presente não são para comparar com a glória que em nós há de ser revelada. Romanos 8:18. Mas a vereda dos justos é como a luz da aurora, que vai brilhando mais e mais até ser dia perfeito. Provérbios 4:18.
1: Horas e 50 minutos.

porque não sabemos o que havemos de pedir como convém. Mas o Espírito mesmo intercede por nós com gemidos inexprimíveis. Romanos 8, 26.

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1: Muito bem-vindo para mais um Encontro com a Palavra, um programa de estudo de toda a Bíblia. No último programa falamos sobre o capítulo 13 da primeira carta de Paulo aos Coríntios, no chamado capítulo do amor, em que Paulo dá uma descrição do que o amor faz e apresenta um conjunto de 15 virtudes resultantes dele. No final do capítulo, Paulo contrasta o amor com os dons espirituais e afirma que eles não podem substituir o amor porque o amor substituirá os dons. Chegará o tempo em que os dons não serão mais necessários. Isso acontecerá quando Jesus voltar. Então não precisaremos mais de profecias porque todas elas serão cumpridas na vinda de Jesus. No final do capítulo, Paulo diz que há três coisas eternas: a esperança, a fé e o amor. Mas o amor é o mais importante dos três. A esperança é um dom eterno que vem de Deus. É a convicção que Deus coloca no coração dos homens de que algo bom vai acontecer. Todo ser humano vem ao mundo com uma convicção de que há algo bom no mundo que um dia atingirá sua vida. Dizem que as pessoas cometem suicídio quando perdem esta convicção de que algo bom vai lhes acontecer. Em outras palavras, quando perdem a esperança. Infelizmente, todos os anos, milhares de pessoas cometem suicídio. Que tragédia! Mas, ao mesmo tempo, é um milagre que tantas pessoas continuem firmes nesta convicção de que algo bom vai lhes acontecer e não se matam. No Salmo 34, Davi nos convida a provar e ver que o Senhor é bom e que existe algo de bom para acontecer na nossa vida. Que esperança gloriosa, hein? E Ele é a nossa esperança, o Senhor é a nossa esperança desde o dia em que nascemos. O autor de Hebreus, no capítulo 11, o capítulo da fé, diz que a fé é a certeza daquilo que esperamos. A fé é o que dá consistência à nossa esperança. Você pode ter esperança em algo bom, mas quando tem fé, você crê que algo bom vai acontecer, porque você tem base para esta convicção. Se esta base não existir, sua esperança será vazia. A esperança é importante porque leva à fé.